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0: Te amo, cara.
1: Obrigado, viu? Obrigado.
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0: nossa carinhosa carinha, são 22h39. Em qualquer lugar que vocês estejam alcançando o nosso sinal, obrigado pela sintonia. Chegando aí na saudade, Hathaway, I miss you. Eu sinto sua falta.
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1: 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Que coisa linda, né?
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Banda de Pontal tocando as mais belas canções de todos os tempos. Na nossa carinhosa carinha são 23 horas e 11 minutos. Eu sendo 11, não 16 minutos, que é isso, Manoel França? É isso, gente bacana, eu vou ficando por aqui. Agradeço a todos vocês que sempre nos acompanham nessa jornada breve pela vida e pela música. Saibam que vocês são a razão de todo o sucesso. Um beijo no coração de cada um de vocês. Aquele abraço. Obrigado, meu querido Deus, amado mestre, por mais uma dádiva de um dever cumprido. Fique com Deus e até lá, saúde e paz, porque o resto a gente corre atrás. Continue com a nossa programação. Tá na Pontal, tá legal. E eu voltarei amanhã, se Deus quiser, a partir das 20 horas, com mais um Good Night Pontal. Tchau, tchau. Foi.

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5: 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Atenção, ouvintes, para o top de 3 segundos.

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2: Seu doutor,
3: bravo senhor,
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4: Olha eu aqui de volta com mais uma carta no programa Os Guardiões das Sete Chaves. E quem nos escreve é ele, seu Antônio Pires Santos, um pai indeciso com as férias do filho. Ele é de Campina Grande, lá no estado da Paraíba. Vamos à sua carta, à sua história, quando ele nos diz: Guardião Oxóssi, sou seu ouvinte e por esse motivo resolvi lhe escrever. O meu problema é que sou agricultor e tenho um filho de 35 anos, o Evaldo, o meu filho que mora em São Paulo há mais de 10 anos. Está com 3 anos que ele não vinha aqui em nossa cidade passear. E agora, 3 meses atrás, ele veio passear e viajou novamente. E o estranho, Guardião Oxóssi, é que ele foi embora, mas veio de novo passear, passar mais 15 dias. Ele só disse que tinha saudades. E o estranho é isso, 3 anos que ele não tinha vindo e de repente veio 2 vezes seguidas. Guardião Oxóssi, qual será o motivo que ele veio? Será que está gostando de alguma mulher aqui onde moramos? Por que será que meu filho veio tão depressa novamente? Aguardo a sua resposta. Assina Antônio Pires Santos, um pai indeciso com as férias do filho, de Campina Grande, estado da Paraíba.
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0: Bom dia, seu Antônio Pires Santos. O senhor, um pai indeciso com as férias do filho, aí de Campina Grande, estado da Paraíba. Você me diz que seu filho mora em São Paulo. Você me escreve dizendo que a última vez que ele tinha vindo, estava com 3 anos. E agora, 3 meses atrás, ele veio. E com 3 meses que ele viajou, ele voltou novamente. Você quer saber se ele está gostando de alguma pessoa aí por perto? Se é, o motivo dele ter vindo tão depressa. Senhor Antônio, analisei sua carta, joguei meus búzios. E cheguei a uma conclusão certa. O motivo do seu filho ter vindo não foi por causa de mulher coisa nenhuma. A verdade é que meus búzios me revelaram é que ele está desempregado. Ele está desempregado e que está mais de 1 ano que ele não trabalha. Ele veio da primeira vez e até disse ao senhor que estava trabalhando de gerente. Tudo mentira! Ele está desempregado. Quando ele saiu da firma, ele recebeu um bom dinheiro. Esse dinheiro foi se acabando. Ele veio passar essas férias e voltou. E o motivo dele ter voltado agora é porque quando ele veio da outra vez, o senhor disse a ele que queria comprar um carro, uma caminhoneta. Não é verdade? Está lembrado? E estava juntando dinheiro. O senhor disse que já tinha os seus 40 mil reais guardados para comprar esta caminhoneta. E o que foi que ele fez? Lá, como ele está parado, endividado, ele decidiu vir para levar seu dinheiro. Isso mesmo, a intenção dele é te roubar esse dinheiro e ir embora, deixar o senhor na rua da amargura. Portanto, esta é a verdade. Converse com ele, diga que já está sabendo de tudo. Faça o meio de colocar um pequeno comércio para ele, aí onde o senhor mora. Ele é um homem inteligente. Com a metade desse dinheiro que o senhor tem, colocando comércio, ele vai crescer. Mais tarde, pode até comprar um carro para o senhor. É, meu amigo, seu filho realmente está querendo lhe roubar. É tanto que ele sabe onde o senhor guarda esse dinheiro. Ele está esperando apenas o momento certo para pegar o dinheiro e ir embora. E o senhor não ter mais notícias. Essa é a verdade. Se de mais algo necessitar, disponha deste amigo de todos os dias, Guardião Oxóssi.
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0: Eu fico feliz quando recebo uma carta de agradecimento, muito feliz mesmo quando vem uma carta de agradecimento. Mas a carta que eu tenho aqui em minhas mãos, que eu quero que vocês prestem muito bem atenção nessa história, ela não é de agradecimento. Ela veio lá da cidade de Garanhuns, no estado do Pernambuco. Quem nos escreve é Celeste Aparecida dos Santos, uma senhora de 30 anos, escreve desesperadamente. Em sua carta ela diz: guardião, a sua bênção. Escuta o seu programa em Garanhuns, pela Marano FM. Ô guardião Oxóssi, estou com um sofrimento muito grande. Eu me formei aos 26 anos, comecei a dar aulas e de repente, graças a Deus, cresci bastante. Passei a ser uma supervisora de uma escola aqui em Garanhuns. Guardião Oxóssi, tudo corria maravilhosamente bem, até que eu estava cotada para ser a diretora da escola. Só que de repente, guardião Oxóssi, eu senti uma forte dor de cabeça. Fui embora para minha casa e a dor de cabeça continuou. Tive ânsia de vômito, diarreia. Cheguei a pensar que estava até com a tal da dengue, mas nada. Fui fazer exames, nada. Fiquei 15 dias com dor de cabeça, ânsia de vômito, diarreia. Fiz todos os exames, fui em tudo quanto era médico, nenhum achou nada. No exame não aparecia nada, nada, nada, nada. Guardião, comecei a emagrecer. Fui emagrecendo, emagrecendo, emagrecendo. Foi então que conheci, pelas graças de Deus, uma pessoa que foi paciente do Senhor. E ela me falou: Celeste, escute o programa Guardião das Sete Chaves. Eu disse: olha, mulher, eu já fui lá no padre exorcista, não adiantou nada. Fui lá no centro espírita, o médium não conseguiu fazer nada. Pastores, já fui em tudo quanto é determinação, nada. Eu não acredito mais em nada e mais ninguém. É, mas no guardião você vai acreditar. Escute o programa dele. Guardião, comecei a ouvir seu programa.
2: Viva São Paulo!
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0: O que me chamou a atenção foi no dia da corrente de fé, no dia da corrente de proteção espiritual. O senhor mandou colocar água, um copo com água. Quando bebi, passou um pouquinho a dor. Mas na outra semana, mais um pouco. Guardião, a dor de cabeça só para quando eu uso aquela água. Então resolvi lhe procurar. Guardião, não estou grávida. Os médicos não acharam nada. Eu pesava 65 quilos. Hoje estou pesando 47 quilos. 47 quilos, guardião Oxóssi. Me ajuda, me socorre. Estou desesperada. Estou desesperada, guardião. Não sei mais o que está acontecendo comigo. Sua paciente, minha amiga, falou que eu deveria mandar uma carta para o senhor ou ir aí no Ilê Axé, Palácio dos Orixás. Mas eu não consigo. Não consigo caminhar. Estou entrevada. Estou impotente em cima de uma cama. Por isso estou lhe escrevendo, porque confio muito no senhor. Diga, guardião, o que fizeram contra mim? Da tua ouvinte, Celeste Aparecida dos Santos, da cidade de Garanhuns, no estado do Pernambuco.
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0: Celeste Oeste, Aparecida dos Santos, aí de Garanhuns. Minha querida filha Celeste, deixa eu aqui fazer as confirmações com os búzios sagrados. É, minha filha, o que está acontecendo com você é magia negra, feitiçaria. Fizeram para você, pegaram uma fotografia sua, resto do seu cabelo, e quando você ia se maquiar, se pentear na escola, o seu cabelo caía e aquela pessoa juntava seus cabelos lá na escola, tirou sua fotografia. Fácil, muito fácil. Levaram porque não queria que você fosse a diretora. Acharam que você já era muito para ser supervisora. Levaram isso aí para um terreiro em Codó, lá no Maranhão. E lá foi feito o feitiço para matar você. Meus búzios, aqui estão me mostrando que do jeito que está, você tem menos de 3 meses de vida. Mas não se preocupe, não se desespere. Eu vou desmanchar essa feitiçaria. Vou dar o nome de quem fez, que se diz ser sua amiga. O seu problema tem jeito, o seu problema tem solução. Venha me procurar o mais rápido possível no Ilê Axé, Palácio dos Orixás. Vamos pedir forças ao nosso Papai Tomás.

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3: Oi, gente, bom dia. É com satisfação e alegria que trago mais uma carta no programa O Guardião das Sete Chaves. Deus salve a Ibejada, salve São Cosme e São Damião, salve todos os erês. Oxalá, Pai Supremo e Onipotente, Criador de todas as coisas, pedimos a paz e o amor para todas as pessoas. Que este Ser Supremo, maravilhoso e infinito em sua bondade e sabedoria, coloque no caminho de todos a luz de Oxalá. Hoje a carta do Mário Costa Vale de Amargosa, Bahia. Guardião Oxóssi, bom dia. Estou escrevendo para esse maravilhoso programa O Guardião das Sete Chaves, para contar minha história e ao mesmo tempo lhe agradecer. Tudo se passou desta maneira. Um amigo do meu patrão e sua família vieram passear no sítio o qual eu tomo conta. Eram quatro adultos e uma criança de 4 anos. Depois do almoço, eles se esqueceram por uns minutos da criança. E quando foram procurá-la, levaram um choque tremendo. Ela estava boiando na piscina. Eles perguntaram à minha esposa se não havia um médico por perto, e ela quis saber se havia acontecido alguma coisa. Quando ela viu a criança, ficou desesperada. O menino estava roxo, todo mole e quase sem vida. Eles o levaram para o pronto-socorro e a médica que o atendeu fez tudo o que pôde. Mas a criança não reagia porque estava muito mal. A médica disse que a criança estava com lesão cerebral e que só um milagre a salvaria. A criança foi transferida para Salvador e no caminho teve 3 paradas cardíacas. No hospital em Salvador, o menino continuava muito mal e não reagia. Quando eu cheguei ao sítio e não encontrei ninguém, fui até a casa do vizinho e ele contou-me o que havia acontecido. Voltei para minha casa e comecei a passar mal. Não conseguia ficar tranquilo porque não sabia como estava a criança. Minha mulher, no último contato mantido, ao receber a informação de que a criança não melhorava, resolveu então fazer a parte dela. Ligou para a mãe da criança, pediu o nome dela completo, depois pegou um calçãozinho da criança que ficou lá em casa, chamou a nossa vizinha e as duas se dirigiram ao Ileaxé Palácio dos Orixás, onde contaram todo o ocorrido através de uma consulta com o guardião Oxóssi, que disse que o ocorrido nada mais era do que um trabalho feito pela ex-empregada do casal, que, acusada de furto, foi demitida e prometeu vingança. E devido à vulnerabilidade da criança, todo o trabalho do mal havia caído sobre ela. Mas que tinha jeito sim, e que poderíamos ficar tranquilos, que tudo daria certo. Antes de sairmos, o guardião pediu que orássemos com ele. Orássemos a São Cosme e São Damião. O guardião orava e nós orávamos juntas.
4: São Cosme e São Damião, que por amor a Deus e ao próximo, vos dedicastes à cura do corpo e da alma de vossos semelhantes. Abençoai todos os médicos e farmacêuticos. Medicai meu corpo na doença e fortalecei a minha alma contra todo o mal. Que vossa inocência e simplicidade acompanhe e proteja todas as crianças. Que a alegria da consciência tranquila, que sempre vos acompanhou, repouse também em meu coração. Que a vossa proteção, São Cosme e São Damião, conserve meu coração simples e sincero, para que as palavras de Jesus também sirvam para mim. Deixai vir a mim os pequeninos, porque deles é o reino dos céus. Ah, São Cosme e São Damião, rogai por todos nós. Amém.
3: Elas retornaram e passamos a fazer tudo do jeito que o Senhor mandou. E ainda acrescentamos muitas orações pedindo a Deus por aquela criança inocente. No dia anterior, eu conversei com uma enfermeira amiga que atendeu a criança quando ela chegou ao hospital. E ela me disse ser muito difícil a criança escapar. A terça-feira chegou a notícia que mais esperávamos e torcíamos para acontecer. O pai da criança ligou e disse que a criança estava passando bem e fora de perigo. Depois de 15 dias, liguei para minha patroa em São Paulo e ela falou que o Douglas estava ótimo, sem nenhuma lesão. Muito obrigado, Guardião Oxóssi. O Senhor foi de fundamental importância para que a vida dessa criança fosse salva. Se não fosse seus trabalhos, não sei se estaríamos hoje aqui contando essa história e dando esse testemunho. Assinado, Mário Costa Vale, de Amargosa, Bahia.
0: Olá, meus queridos. Hoje é dia de corrente de fé. É dia de corrente de proteção espiritual. Chegou a hora de você pegar aquele paninho branco, aquele copo com água, ou melhor, aquela jarra com água, a chave da sua casa, a chave do seu automóvel, por que não do seu comércio? Eu quero que você, meu amigo, eu quero que você, minha amiga, coloque um papel, todas as suas aflições, todos os seus desejos, aquela doença que infelizmente você tem ido em todos os especialistas, mas infelizmente não é detectada. Coloque a sua mão em cima, da onde você acha, da onde você sente que está enfermo, pois nesse momento vamos fazer duas grandes orações. A primeira ao nosso pai São Sebastião e a segunda ao nosso pai

0: querido e muito venerado São Sebastião. Ó, meu pai, eu tenho a tristeza de amor que está queimando a minha alma e com medo meu coração. É tanta dor, meu pai, é tanto sofrimento que nem consigo respirar. Meu pai, quando a minha felicidade estava cheia, eu era outra pessoa. Hoje, me ajude, meu pai, eu me sinto um fracassado. Eu me dirijo ao Senhor, meu pai São Sebastião, com a maior humildade, para lhe pedir ajuda e recuperar a minha vida. Eu sei, meu pai, que fiz coisas que não deveria ter feito e talvez não mereça, meu pai, o seu perdão. Oh, meu pai, volto para o Senhor, porque eu sei que só o Senhor, meu pai, pode entender a minha dor. Santo padroeiro dos arqueiros e soldados, o Senhor entende qualquer dor na vida melhor do que ninguém. Por isso, meu pai São Sebastião, eu lhe peço, não me abandone nesta dor que me destrói todos os dias. Ó, meu pai São Sebastião, amém.
1: Oxóssi é caçador, caça aqui, caça acolá.
0: E agora vamos pedir forças a esse grande guerreiro, ao nosso pai Oxóssi, o Senhor das Matas. Meu pai Oxóssi, vós que recebestes do nosso grande pai Oxalá o domínio das matas, de onde tiramos o oxigênio necessário para a manutenção de nossas vidas durante a nossa passagem terrena. Inundai os nossos organismos com a vossa energia para a cura de todos os males, meu pai Odé. Vós, que sois o protetor dos caboclos, dai-me, pai, a vossa força.

0: Doce e outros irmãos mais necessitados. Meu pai Oxóssi, meu pai Odé, meu São Sebastião, dai-me, meu pai, tranquilidade e proteção, fechando meu corpo para superar todas as ingratidões e...
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1: Muito bem, 7h30, estamos chegando com o nosso Café com Notícias. Sexta-feira, 11 de setembro, está começando o meu, o seu, o nosso Café com Notícias. O meu nome é J. Pinheiro e você está acompanhando essa emissora que é minha, que é sua, que é nossa. O dono é o Lil Roriz, mas é nossa também. E a gente está aqui na Rádio Pontal FM de Carinhanha para todo o Brasil, às margens do São Francisco, na beira do Rio São Francisco, aqui na cidade de Carinhanha, na divisa com a cidade de Malhada e também na divisa com o norte de Minas Gerais. Muito bom dia para você acompanhando o nosso jornal já pelo aplicativo da rádio em qualquer parte do Brasil ou do mundo, pelo site da Pontal, pela nossa sintonia 91.5. Muito agradecido pela sua audiência. 7h31, bom dia amigo, bom dia amiga, vem com o Jotão, tá na hora da informação. Bom dia, minha gente!

bom dia, muito bom dia. Você que está com a gente aí, bom dia, trabalhando em sua residência.

0: Deus abençoe a todos nós, a gente aqui, você aí, as nossas famílias, hoje e sempre. Gente, amanhã, meio-dia, vamos conversar com o pastor Valmir, o pessoal do COPEC, Conselho de Pastores de Carinha, para trazer a programação do Dia do Evangélico. Tá chegando a hora. Então prepare-se, amanhã, meio-dia, pastor Valmir estará com a gente. Daqui a pouco vamos receber aqui no estúdio a prefeita de Carinha, Chica do PT, e também o secretário de Cultura, Esportes e Lazer, o Gil Sena. Daqui a pouquinho nós vamos ter esse dedo de prosa com os nossos convidados e eles falarão sobre uma ação do município ligada aí ao esporte. Então prepare, hoje nós vamos falar sobre essa temática esporte, cultura, investimentos em obras ligadas a essa área, cultura e esporte. Já então, Chica do PT e Gil Sena. Vamos lá, gente, vamos lá. Ó, 7:34 agora no nosso Café com Notícias, 7:34. Deixa eu trazer os nossos parceiros aqui no começo do programa, já eu venho aqui com Chica e com Gil Sena. 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Vamos lá, gente. 7h38 no nosso Café com Notícias. 7h38. Ó, David Porto vai estar com a gente daqui a pouco também, trazendo aí uma entrevista com a professora malhadense que irá apresentar um trabalho em Bogotá, na Colômbia. Olha aí, quem será a professora? Você vai saber já já. E que trabalho é esse lá na Colômbia? Quem é a professora de malhada que vai lá para Bogotá, na Colômbia? Quem será? Você vai saber daqui a pouco no nosso jornal. Olha aí, Paulão também tá aqui, Paulão da Bike. Seja bem-vindo, Paulão, também tá aqui. Não anunciei seu nome não, mas seja bem-vindo. Vamos lá, 7h39 no Café com Notícias, aqui com a gente, Chica do PT, prefeita de Carinhã e o secretário de Cultura, Esporte e Lazer, Gil Sena. Givaldo Pereira de Sena, nome artístico, Gil Sena. Ou você pro... Vamos lá, 7h39 no nosso Café com Notícias. Chica do PT, seja bem-vinda. Gil, bom dia, sejam bem-vindos. Bom dia, Chica.
1: Bom dia, Jota. Bom dia, os ouvintes da Ponto FM, do programa Café com Notícia. Eu estava lá em casa e fiquei pensando assim. Falei, gente, essa rádio todo dia entra na casa de todo mundo. Exatamente. Eu ando por aí cedo, quando eu saio cedo por essas comunidades, não tem uma casa que não está escutando. Isso é tão importante.
0: Imagina nossa responsabilidade, o que a gente fala aqui é fundamental.
1: Exatamente. Cumprimentar nosso secretário de Cultura, Gil Sena, e Paulão. É José Paulo, mas é Paulão.
0: Paulão.
1: Cumprimentar a todos, cumprimentar o governo, nossa equipe de governo, os contribuintes, colaboradores, os que confiam na gente, né, e que estamos juntos nessa caminhada desafiadora. Não é uma caminhada simples, mas a gente tem muita fé em Deus e muita esperança e sonhos. Isso move a gente. Mas eu queria falar de ontem. Eu assisti a batida de umbumba, a coisa mais bonita do mundo.
0: Nas queimadas?
1: Nas queimadas. Eu sou apaixonada por reis. E Vigílio ontem bateu o contrário, umbumba, que eu amanheci o dia lá assistindo.
0: Vigílio das queimadas, né, Chica? Daquela região lá, né?
1: É, Vigílio. Vigílio filho. O filho dele canta, né, na equipe, mas também é vaqueiro, corre na pega do boi, tanto a pega do boi no mato como também qualquer outra vaquejada. Mas assim, foi muito bonito. Teve os meninos do José Brás Cavalcante, mas essa eu assistia mais vezes. Mas aquela batida do bumba, porque Vigílio vira as costas, ele bate, o reizado é os instrumentos pra dentro, rodando assim, ele vira o contrário e bate, que sacode o coração da gente. Parabéns, Vigílio, parabéns às queimadas, parabéns às famílias, que eu já vi gente feliz, mas igual a comunidade de ontem, é difícil de ver. Foi um trabalho feito com justiça social. Se olhava nos casais bem humilde, bem simples, e que recebeu o seu lote, o seu kit da produção do quintal produtivo, e que recebeu a escritura registrada, e que recebeu o projeto de engenharia. Não é pouca coisa, não. Eu acho que nesse modelo só tem queimadas. Então eu fiz minha fala, desejei muito sucesso para eles, e espero que ninguém faça coisa feia lá e nem venda os lotes. Porque se vender é porque não precisa, não é isso? Então a melhor coisa na vida da gente é a gente ter uma casa. E muitos casais, uma já grávida, outra já com dois filhos, outra com um bebezinho. Então foi uma coisa muito bem feita. Eu quero parabenizar também aqui, sim, a turma de Julielba, que fez visita em loco.
0: Ô, Chico, a escritura ficou no nome das mulheres prioritariamente?
1: Não, todas, dependeu, né? Depende. Uma foi no nome de mulher, outra foi no nome do marido. Entendi. Né? Tem problema nenhum. Lá tá todo mundo casado, muito bem casado. Queria ir lá, eu plantei um pé de goiaba. Damião já colocou a rede principal de água. Hoje, se alguém quiser puxar água para botar no lote, já está resolvido. Foi completo. O projeto de Minha Casa Minha Vida, daquele loteamento, foi completo.
0: Muito bem.
1: Queimadas. Mas agora vamos lá. Deixamos as queimadas felizes. Agora vamos deixar outra comunidade feliz. Duas: Vila São João e Carinhã e o campeonato.
0: Antes você falar, deixa eu saudar o secretário de Cultura, Gilcena.
1: Eu já tô, é porque você falou demais e o horário político não dá pra gente fazer nossa propaganda de governo.
0: Vamos lá, o secretário de Cultura, Gilcena, bom dia, seja bem-vindo.
2: Bom dia, Jota, bom dia aos nossos amigos rádio ouvintes. Bom dia, Paulão, que está sempre aqui também com a gente na caminhada do governo, levando notícias boas, levando melhoria e levando essa alegria da prefeita, né? Porque eu também me contagiei quando eu vi a questão do Reisado, que é o fortalecimento da cultura junto a uma ação social de cidadania tão grande e tão forte como foi o ato de ontem, né? Educação, cultura, saúde, agricultura, tudo envolvido, tudo junto num processo de fortalecimento da cidadania. Isso é muito bacana, isso é muito bom. E quando a prefeita vem, que fala tudo isso ao mesmo tempo, a gente fica feliz. Não precisa nem falar, não tem problema. Ouvir aquilo que é bom, aquilo que fortalece as comunidades, que fortalece as famílias, sobretudo as famílias mais carentes, mais vulneráveis, isso é muito bom, né? Parabenizar aqui Vigília e seu Valdir, que sempre frequenta lá a secretaria, que já foi contemplada duas vezes com a Política Nacional de Blank, política do governo federal que fortalece a cultura, né? Ele está sempre lá, eu fiquei muito alegre, feliz em ver o Reisado lá, prefeita, né?
1: Tem que se inscrever o Reisado para contemplar também.
2: E a gente vai atrás desse pessoal. Então, um abraço a todos aí, feliz aqui também.
0: Então, vamos lá, nós temos aqui poucos minutos. O horário eleitoral realmente é uma parte importante da democracia do país, nem precisa ter o horário, faz parte da nossa democracia e a gente segue criteriosamente essas regras. Então vamos lá, Chica, agora os anúncios ligados aí a cultura, esporte, obras ligadas a essa área. Você trouxe Gilcena, trouxe Paulão aqui, quais são as novidades que você vai trazer pra gente hoje aí?
1: Primeiro, nós vamos anunciar uma política pública para a juventude masculina e feminina, né? Que é o esporte. Carinhanha, ela tem muita festa e não dá pra gente fazer campeonato misturado com vaquejada, coisa de cada vez, né? Aí vem o encontro das águas e aí não funciona. Mas agora nós viemos para anunciar o campeonato, né? No estádio Seu Luiz Pinto Menezes, que vai ser a abertura no dia 27 agora de setembro, com a premiação de R$25 mil. Não precisa falar mais nada. As equipes já estão sabendo, já fizeram reunião, já estão preparados. Nós, da parte nossa, que o vento acabou com a cobertura, acabou com aquela cobertura ali, arrancou tudo, quebrou. Uma telha caiu dentro do meu quintal. Se tivesse alguém no lugar, tinha machucado, né? Enfim, mas isso aí é outra coisa. Anunciar o campeonato, a abertura dia 27. Agora de setembro. E a outra é a festa, e a festa junto com a outra grande festa, que no governo federal nós conseguimos repactuar as quatro obras do FNDE da educação, e uma é na Vila São João. E aí nós estamos recebendo a obra e vamos fazer uma grande festa em comemoração da política para a escola, mas também para a comunidade, que é a inauguração daquela quadra poliesportiva coberta ali. Isso. Na Vila São João. Já está linda, o chão já está colorido. O chão já está colorido. Só está terminando os retoques e a festa com forró, com banda, dia 19. E com campeonato começando o dia todo. Vai ser o dia todo de atividade.
0: Lá na Vila São João.
1: Vila São João. Uma premiação de R$5 mil para masculino. Não.
2: É R$5 mil no geral.
1: R$5 mil para o geral. Mas vai ser as duas categorias, 50 e 50. Homem e mulheres, né?
2: Categoria feminina e masculina.
1: As categorias. Vai tocar Roberto Dantilli. Por que que nós vamos fazer nessa festa? Porque Roberto Dantilli esteve lá no período do São João. Faltou energia, foi um Deus nos acuda. E aí a banda, inclusive, já estava paga uma parcela. E agora ele vai voltar primeiro para pagar o que ele já está devendo para a gente. E nós vamos pagar o que nós estamos devendo para a comunidade, que era a festa. Quem ia tocar no dia 24 de junho era Roberto Dantilli e Zezinho e Léo. Quem vai tocar no dia 19 é Roberto Dantilo, Zezinho e Léo. Nós não vamos mudar nada. O que vai mudar nessa festa é que no São João ia ser o São João e agora é o futebol. Eu estou muito feliz porque aquela quadra estava trazendo transtorno, mas a sociedade ela precisa de entender que ali era uma parceria com o governo federal que estava embargado pelo descaso, pelo outro governo que teve aí, e nós tivemos que fazer todo um processo jurídico, de engenharia, para poder resolver o problema. Pronto, quem quiser fazer a visita, visita agora. Eu quero que a comunidade ajude a olhar. Nós, inclusive, colocando uma câmera lá, porque hoje, a comunidade, a empresa está botando material de noite, instala durante o dia, de manhã chega lá, não está mais. Meu então, Deus se Deus. A comunidade não partir para cima para descobrir quem é, para entregar, para fazer investigação e fazer devolver, não vai durar um mês aquela quadra. Pelo que eu estou vendo, vão tirar até o telhado. Até aqueles negócios já tiraram, gente. A comunidade tem que abrir o olho. Nós colocamos a câmera que qualquer pessoa que entrar lá, nós vamos saber. Mas daqui a pouco pode dar um tiro de longe e quebrar a câmera. Pode jogar uma pedra. Então a comunidade precisa de ajudar, porque o patrimônio não é da prefeita. O patrimônio é da comunidade, é do município. Então assim, deixamos a queimada alegre, agora dia 19 e dia 27 a outra turma vai ficar alegre também.
0: Então serão dois eventos esportivos aí, a inauguração da quadra. Fala aí, Gil, explica pra gente aí com as palavras
2: do secretário. A gente fica feliz, né? Porque são obras que trazem um retorno social muito grande, que a Chica já falou que ficou muito tempo abandonada, parada, né? A gestão já tinha esse projeto, repactuou e reformou. A quadra, ela é da escola, é da educação, porém aberta à comunidade, claro, com horários, com organização. E a gente está constantemente fazendo visitas para ver o andamento da obra. Então, dia 19 vai ser um grande torneio com uma festa muito boa, muito bacana, muito grande para a comunidade. O torneio, ele terá 5 mil em premiações. São vagas limitadas, porque infelizmente a gente não consegue pegar, abranger tanto time que tem no município, mas cada comunidade foi selecionada um time de futebol de salão masculino e feminino para essa grande festa. Então são 5 mil em premiações, como a prefeita já disse. Primeiro lugar masculino, R$ 1.500, segundo lugar masculino, R$ 1.000. A paridade, o feminino, primeiro lugar feminino, R$ 1.500, segundo lugar feminino R$ 1.000, mais brindes de participação para o terceiro lugar. Então assim, vai ser uma festa bem bacana. Logo após a entrega, a inauguração, e aqui a gente agradece, prefeita, a educação, ao secretário Wesley, à senhora, por essa sensibilidade de trazer de volta uma atividade que é social, que educa, que tira as crianças da rua, que tira o jovem, que tira o adolescente da rua e que a comunidade precisa cuidar, como a prefeita bem disse. Então, primeiro evento, dia 19, com festa para a comunidade, e vai ser uma festa boa, porreta, bacana. Todas as comunidades já estão se unindo para estar lá na Vila São João no dia 19. E aí vem também o nosso campeonato municipal. Duas modalidades, modalidade livre e modalidade veterano, com R$ 25.000 em prêmios. Onde é que já se viu isso em Carinhanha? Só na gestão da nossa prefeita que a gente consegue dar visibilidade a esse esporte, dar esse incentivo a esse esporte. O estádio está sendo cuidado para justamente receber essas partidas. Depois a gente vai voltar aqui para dar mais detalhes do decorrer do campeonato, como é que vai ser, as equipes, como é que vai ser. Mas são dois momentos importantes, dois momentos ímpar, que a comunidade de Carinhanha está vivenciando, tanto a zona rural quanto a sede, que é muito importante. O esporte, ele é do social, ele traz o social, ele tira as pessoas.
1: Eu, Gil, falando aqui, eu me dei vontade de sorrir. Daqui a pouco nós vamos tomar a rádio. Porque a gente tem tanta coisa para anunciar que podia ter deixado de anunciar o dia 19, depois a gente voltar para anunciar outro, né?
2: Outro.
1: Mas vai ter mais coisa para a gente vir aqui anunciar. Nós vamos bora juntar logo, porque daqui a pouco nós vamos tomar o espaço do rádio.
0: Agora chega.
1: Eu queria só
0: agora,
1: fazer
0: uma. Agora, antes de você cortar, pera, antes de você terminar, você falou aí de anunciar, eu tava aqui. Lembrando também, já que a gente está nas lembranças, mas isso aqui, eu imagino que já deve estar em planejamento, só para a gente entender também. Você falou da quadra e a escola da Vila São João.
1: Está reformando já.
0: Já está em andamento?
1: Já
0: está reformando?
1: Já.
0: Então a quadra já está beleza e em breve a festa da escola.
1: Não, a escola talvez a gente não vai fazer a inauguração.
0: Mas já está
1: em andamento. Engenheiro já esteve lá, já está adequando. Aqui é Damião, deve ser querendo falar alguma coisa.
0: Então vai,
1: Chico. O que eu queria dizer é que essa decisão da festa no dia 19 não foi nem eu e nem Gil que definiu, não. Foi a comunidade.
2: Esteve lá em reunião.
1: Fez reunião com as lideranças, com as pessoas, né, que contribuem, né, com quem gosta do futebol, as lideranças comunitárias, Andrinho, a turma lá da comunidade, fizeram várias reuniões e eles que pediram e organizaram para ser no dia 19. Como também foi eles que decidiram para a festa ser no dia 24 de junho. Não deu certo, né? Tem coisa, não é tudo que é 100%. Até na vida da gente, a gente planeja uma coisa e não dá certo. A gente tem que ter essa compreensão. Mas só para fazer, por que que é no dia 19 e não é dia de sábado agora? Porque a comunidade reuniu e achou por bem que seja no dia 19. Ela tem os motivos dela e nós vamos respeitar.
0: Passando desse sábado no outro, né?
1: É,
0: exatamente. Ô, Gil e Chico, aproveitar que vocês estão aqui falando de esporte, de apoio. Vaquejada, Chica já investe bastante, né? Isso é notório. O futebol está ganhando esse destaque, o estádio novo está ganhando esse destaque. O ciclismo está investindo agora também, vai estar apoiando o evento Tony Bike, né? Inclusive na estrutura do município. Isso. E nós temos uma outra linha, não sei se você está acompanhando, outra modalidade, que são as corridas.
2: Estamos acompanhando.
0: O último evento agora, tivemos dois primeiros lugares aqui de Carinha, foi, o pessoal correu lá em Montalvânia, mas na região toda. Nós temos grandes corredores aí, o povo começou a correr. Então, olha para esse povo aí também, viu, Gil?
1: É, porque assim, hoje tem muita gente com depressão, com não sei o que lá mais. E quando as pessoas saem da sua rotina diária e ele faz qualquer outra atividade, futebol, cavalgada, esporte,
2: ciclismo,
1: a dança, um monte de outras modalidades, isso é para melhorar a qualidade de vida. E a gente parabeniza. Agora é muita coisa para o município tão pequeno. O município padece e é desafiador a gente conseguir gerir e gestar uma arrecadação tão pequenininha para fazer muita coisa.
0: Desafiador é ser prefeita quatro vezes, né? Porque isso é mais complicado.
1: Sem dizer que tudo tem contrapartida. Por exemplo, nós já colocamos nossa contrapartida do município no Marrequeiro, no PSF do Marrequeiro.
2: Inclusive,
1: já colocamos.
2: Na quadra lá também teve contrapartida.
1: Pois
2: agora,
1: é,
2: né?
1: Então já colocamos para poder, tá tudo ok, para só da hora de serviço. Já estive lá, agora vamos juntar para poder demolir aquilo ali, saber, mas não é de uma hora para outra, tem que ter gente, tem que planejar. Nós estamos limpando aqui as queimadas, limpou. Agora tem as 100 casas aqui no Raimundo de Rodolfo. É muita coisa, é buraco nas comunidades rurais, nas estradas que precisa de botar caçamba de cascalho. Então assim, o município ele é rural, graças a Deus que ele é rural, mas assim, também a demanda de serviço é grande demais e a gente não tem perna para atender todo mundo. Por isso que a gente continua lutando, continua mostrando para as pessoas que fazer política do bem comum sem o favorecimento não é simples.
0: Correto.
1: Tem que ter muito amor no coração.
0: Bom, vamos fechar então, Gil, Chica, porque senão a gente vai ter que...
2: Eu, Jota, então assim, agradecer imensamente a você, a diretoria da rádio que sempre nos recebe e reforçar o convite agora, né? Que as equipes se preparem, são 10 equipes selecionadas, 10 masculinas e 10 femininas, por ordem de inscrição. Então que se prepare, que a comunidade se prepare, que vai ser uma grande festa. Festa do esporte, festa da cultura, festa do povo.
0: Chica, grande abraço.
1: Eu que agradeço. Espero todo mundo no dia 19, lá na Vila São João, e no dia 27, a partir daqui no estado Luiz Pinto.
0: Tô bem, um abraço a todos, 7h57. Daqui a pouco a gente vai passar aqui o programa para David dar sequência. Obrigado, Paulão. Um abraço bem, Paulão. Paulão tá aqui. Paulão da Bike. Zé Paulo, Paulão. Espera aí que eu volto já para fechar o programa, 7h57.
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7: Vamos lá, gente, 8h03, programa que já na sua primeira etapa, já encerrando. Hoje é dia do, esqueci de falar aqui, dia do árbitro esportivo. Diz que juiz tem duas mães, né? Todo juiz, todo árbitro tem duas mães. Tem a mãe da casa, que essa é intocável, uma santa, né? Ninguém fala mal, mas tem aquela mãe que quando o juiz dá uma falta errada, e o torcedor, né, manda aquela palavra, seu juiz, filho de parapapá, perepepe, eita, nós. Mas é a outra mãe, né? Juiz tem duas mães. Embora isso não é adequado, vamos respeitar os árbitros. Você pode não concordar com a decisão em campo, mas respeite, né? Respeito é bom e conserva o sorriso. Olha aí. Então, dirigir ali, apitar um jogo não é fácil, não. Questão da disciplina, da fluidez do jogo. Carinha tem alguns árbitros que já foram qualificados, inclusive pela Federação Baiana de Futebol. Nós temos aqui bons árbitros, mas não vai agradar, né? Sempre, não tem jeito. Faz parte do, a nível de mundo. Pessoal, vamos encerrar o programa aqui, agradecer aos nossos anunciantes e empresas com a gente. Vem pra cá, Porto. Chega pra cá, passar o jornal pra você agora. 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

0: 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Goda do Pau de Colher, a Expedita. Goda do Dozinho, bom dia, Goda. Um abraço. Salvador Gomes do Marrequeiro também. Bom dia, Salvador. Um abraço. Manelo do Abacate, bom dia, Manelli. Bom dia, Leodorinho também, abraço, acompanhando a gente aí, obrigado pela audiência. 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
0: Opa, bom dia, 8 horas e 15 minutos na sua Pontal FM. Programa Jornal Primeira Hora, seu café com notícias. Na segunda parte do programa, meu nome é David Porto, muito prazer. É muito bom ter a sua companhia a partir de agora até as 8h30. Levando muita informação, inclusive entrevistas. E hoje a gente começa o programa também trazendo a entrevista com a professora malhadense. Você que está nos acompanhando já vai se preparando para ouvir a Josedalva Farias. E também, lembrando que hoje é sexta-feira, dia 11 de setembro de 2026. Hoje é dia de sessão na Câmara de Vereadores de Malhada. Inclusive hoje tem movimentação na Câmara de Malhada. A gente vai estar mais tarde lá para fazer a cobertura desse evento, tá? E lembrando também que você está ouvindo a Rádio Pontal FM e nós temos aqui o nosso WhatsApp para você participar no 3485-2041, mandar a sua cobrança, a sua pergunta, a sua dúvida ou também o seu elogio. Caso queira elogiar alguém, mandar aí a sua mensagem, tá bom?
14: 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Ela que é professora da Rede Pública Municipal, ela está com a gente aqui agora para falar sobre um assunto muito importante, que é a sua ida para o estado, para a capital, né, Bogotá, na Colômbia, fazendo um trabalho que faz parte da sua graduação em mestrado por geografia. Aqui no sudoeste do estado da Bahia, a professora Josedalva Farias, ela está com a gente e vamos trazer, deixa eu tentar trazer aqui essa entrevista com a professora Josedalva para você que está nos acompanhando, tá bom? Deixa eu ver aqui, agora são 8 horas e 19 minutos.

0: Pronto, vamos tentar aqui. Ah, tá, beleza então. Rapaz, deixa eu ver se já tá pronta. José Dalva Farias. Vamos tentar aqui essa entrevista hoje no programa Jornal Primeira Hora, seu café com notícias. Oito e vinte, eu tenho que hoje também, estamos aguardando a conexão melhorar aqui com a internet, né? Pra gente iniciar a entrevista, porque às vezes tem isso, né? A internet, às vezes ela acaba deixando um pouco a desejar, e aí a gente precisa, né? Dessa internet para manter aqui a conexão. Pronto, 8h20, eu volto rapidinho já com a entrevista. Enquanto isso, você que acompanha o programa Rádio Pontal, vai aí ouvindo o nosso intervalo comercial. E na sequência a gente volta com essa entrevista, tá bom? 8h20, Super Pomada Nova Mistura tá com a gente. 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

Pronto, agora sim, agora 8h20, vamos trazer aqui a entrevista com a professora Josedalva Farias, do município de Malhada. Essa entrevista muito importante que soma tanto para a cultura quanto também para o incentivo, né, para as pessoas que estão nos acompanhando, você ouvinte da Rádio Pontal, você malhadense, que sonha também em galgar futuros maiores. Esse é um exemplo. Ela que já esteve na Argentina, inclusive, e hoje fala com a gente. Agora 8h23.

0: Bahia e também para a região oeste, para o estado da Bahia e até mesmo para o Brasil. Entre os dias 23 e 25 de setembro deste ano, a educadora estará na cidade de Bogotá, a capital da Colômbia, participando do primeiro congresso internacional e nacional sobre educação e territórios. No evento, ela apresentará sua pesquisa de mestrado, que destaca o papel fundamental das mulheres na comunidade quilombola de Tumenunes. Tumenunes é um povoado da zona rural de Malhada. O trabalho selecionado para o congresso é intitulado As Mulheres Quilombolas e Garantia do Direito à Educação no Território Quilombola de Tumenunes, em Malhada. Estamos na linha com José Dalva, ela que vai falar com a gente sobre esse trabalho. A gente tem aqui essa honra de tê-la com a gente para falar sobre o assunto. E eu começo perguntando, José Dalva, bom dia, um prazer ter a senhora aqui, tá? Qual é a sensação e a responsabilidade de estar indo para outro país, Colômbia, para fazer a apresentação de um trabalho? Trabalho esse que leva também informações do dia a dia de parte do nosso município, já que estamos falando de Tumenunes, uma localidade malhadense. E explica também para nós, para os nossos ouvintes, como vai ser toda a dinâmica desse evento, inclusive com a sua apresentação.
1: Bom dia, David. Bom dia, público que nos ouve. Bom dia, Carinhanha, Malhada e demais lugares da nossa região que estão conectados nessa que é uma das maiores rádios que nos representa, né? A Rádio Ponto FM, hoje uma rádio de excelência para a gente e que serve de espelho para todos nós, né? Nós sentimos muito orgulhosos de ter a Ponto FM, uma rádio que abre esse espaço para que a população faça uso e coloque, né, todas as suas vontades, seus desejos, suas conquistas. Eu agradeço o espaço desde já. É, estar em outro país, como você colocou, né, David? Qual é a sensação? É de muito orgulho. Porque nós que somos pesquisadores da educação, é muito gratificante ir para outro país, falar dos nossos anseios, das nossas pesquisas, falar das nossas lutas, falar do que nos move, né, na verdade. E esse evento, ele tem essa finalidade, né, é um evento que vai agregar docentes, acadêmicos, pesquisadores, líderes sociais, sindicais, comunidade em geral, para justamente socializarmos as propostas, as nossas experiências, os projetos, as redes acadêmicas, sociais, econômicas, ecológicas. É um evento que não vai se tratar somente de educação, mas também vai falar de territórios com todas as suas amplitudes, com todos os segmentos que compõem os territórios, né? Segmentos políticos, econômicos, ecológicos, comunitários, culturais. E esse evento, ele acontecerá agora no mês de setembro, entre esses dias ao qual você já colocou aí, e eu irei apresentar a minha pesquisa de conclusão de mestrado, que também foi tema da minha dissertação, ao qual irei apresentar um resumo expandido com a apresentação que vai justamente falar da mulheres quilombolas e a garantia do direito à educação no território quilombola de Tumenunes, Malhada, Bahia. Esse resumo que foi aprovado, né, foi aprovado sem necessitar de nenhuma alteração, foi aprovado em primeiro plano, e versa justamente sobre o tema que tratou a minha dissertação, que é justamente a atuação das mulheres quilombolas na garantia do direito à educação no quilombo de Tumenunes. Uma pesquisa muito bacana que eu desenvolvi por esses 2 anos do mestrado, que eu estive na UEG, entre 2024 a 2026, né? Ele foi defendido esse ano, inclusive, aprovado nessa pesquisa de mestrado. E nessa pesquisa eu vou a campo ouvir as mulheres quilombolas de Tomé Nunes e ver o quão, como elas atuam nessa garantia do direito à educação. E o interessante, David, é que a garantia do direito à educação, como foi descoberta na pesquisa, né, que já foi uma proposta de hipótese mesmo, as mulheres elas atuam na garantia do direito à educação no território quilombola de Tomé Nunes. Não é somente a educação formal. Elas atuam, inclusive, na educação informal, nos outros espaços onde acontece a educação, que nós chamamos hoje de educação quilombola. Então, assim, as mulheres têm um papel de muito, muito forte dentro da comunidade. Elas são as lideranças principais, elas que puxam essa luta por garantia do direito à educação. E aí a gente prova nessa pesquisa, né, que foi feita a campo, onde eu ouvi 10 mulheres do quilombo de Tomé Nunes. Ainda não voltei para o Tomé Nunes para apresentar a dissertação, mas, meus amores do Tomé Nunes, eu estou chegando. Porque dentro dessa... foi terminando a dissertação, apresentando a dissertação e indo para um doutorado, ao qual hoje estou em Vitória da Conquista. Sou doutoranda em Geografia pela Universidade Estadual do Sudoeste da Bahia. Mas breve estarei em Tomé Nunes apresentando a pesquisa, apresentando a dissertação, entregando uma cópia da dissertação para a comunidade, para a associação, para o quilombo, ao qual sou muito grata de ter me proporcionado essa experiência.
2: Muito bom. Professora, foi a senhora quem escolheu, foi a universidade quem escolheu, por que esse tema, as mulheres quilombolas e a garantia do direito à educação no território quilombola?
1: Essa temática, ao qual faz parte da minha pesquisa de mestrado, foi uma escolha minha no meu projeto de pesquisa mesmo, no momento da seleção inicialmente para o mestrado pela Universidade Estadual de Goiás, ao qual eu fui contemplada justamente pela temática. E aí, durante os 2 anos de estudos do mestrado, desenvolvi a pesquisa sob a orientação da professora Keides Batista, né? E nesse período que estive na UEG de 2 anos de estudos, no ano passado, no mês de agosto, pela Universidade Estadual de Goiás, eu também fui participar de um evento ao qual a universidade ela nos proporcionou a participação, ajuda de custo, para apresentar as propostas de pesquisa, né? Então, no ano passado, eu estive na Argentina, em Buenos Aires, para apresentar também essa temática da pesquisa de mestrado. E esse ano eu estou indo a Bogotá apresentar essa pesquisa, que é uma ampliação da minha pesquisa de mestrado, né? Só que agora é a pesquisa de doutorado, ao qual eu vou apresentar, mas assim, com a matemática é a mesma, a atuação das mulheres na garantia dos direitos, à educação e também ao território. Então, essa pesquisa estarei apresentando esse ano em Bogotá por conta da UESB, né, que é a universidade ao qual eu represento hoje enquanto doutoranda, e estarei lá em nome da UESB mesmo, né? Assim, é a UESB que está me favorecendo essa ida a Bogotá para apresentar a pesquisa que foi aprovada como ponência, né, como apresentação oral. A temática da pesquisa de mulheres quilombolas, ela surge num contexto muito ligado à minha experiência profissional, dentro dos movimentos sociais, né, nas lutas de luta por terra e por água. Esses movimentos encabeçados na nossa região a partir da Pastoral da Terra, ao qual eu iniciei a minha caminhada de movimento social desde 2012. E eu fico muito grata aos movimentos sociais por terem ajudado a moldar o que eu sou hoje, né? A José Dalva, que é que a José Dalva, pesquisadora, professora, mulher, negra, o que ela é hoje dentro da pesquisa acadêmica, vem muito desse lugar ao qual me formei, que foi proporcionado pelos movimentos sociais. Como eu sou professora, estou doutoranda, mas sou professora dos alunos do Quilombo de Tomé Nunes, que vem cursar o ensino fundamental dos anos finais em Malhada. Também o fato de estar junto com esses alunos por mais de 10 anos à frente enquanto professora também me incentivou a fazer a pesquisa sobre como se dá a educação nesse território, né? E é muito gratificante saber que as mulheres desempenham um papel significante dentro dessa garantia de direitos, não só a educação, mas direitos sociais, direito à vida digna, direito à cultura. Elas estão ali à frente, juntamente com os demais companheiros, com a comunidade, na luta por seus direitos. Então, o povo de Tomé Nunes hoje é um povo ao qual eu tenho uma admiração imensa, ao qual eu prezo muito o trabalho deles enquanto coletivo, um povo unido, um povo que luta pelo seu território. E que, infelizmente, por diversas circunstâncias, que são muitas, eles ainda não conseguiram avançar na titulação do seu território. Mas a luta segue, as conquistas chegam, é a partir de luta. E eu acredito, assim como toda a população de Tomé Nunes hoje, eu acredito que é o tão sonhado título definitivo da comunidade remanescente Quilombo de Tomé Nunes vai sair mais cedo ou mais tarde.
2: Certo, muito obrigado, professora.
1: Eu agradeço esse espaço da Ponto FM por estar concedendo esse momento de divulgação, que é muito importante para nós pesquisadores da educação. Agradeço também as mulheres do Quilombo de Tomé Nunes. Um abraço bem apertado para todo mundo, e mesmo que é um abraço virtual, todo o município de Malhada que está ouvindo agora, não só de Malhada, mas de nossa região, que está atento ouvindo essa apresentação e também o jornal de vocês da Pontal FM, um abraço bem forte. Sigamos na luta, existir, resistir e viver. Esse é o nosso lema.
2: É isso mesmo. 8h36, e dando sequência ao programa, na verdade já finalizando o programa, o tempo é muito curto, agora com um período eleitoral gratuito, nós temos um instante de programa muito curto e acaba diminuindo a possibilidade de trazer até mesmo alguns comentários que são necessários quando se traz uma fala com a professora José Dalva, né? Que você que acompanha através, não só através da rádio, mas de outros veículos de comunicação, você já ouviu falar desse nome. Uma malhadense que é intensa nos estudos, nas ações, inclusive foi secretária de cultura do município de Malhada em outrora, e ela esteve com a gente agora falando sobre mais um desses passos que ela vem dando em prol da educação, em prol da cultura, do serviço social. E a gente agradece pelo o espaço nos fornecido aqui, pela atenção nos fornecida, e também parabeniza pelo que vem realizando em prol e levando o nome da nossa cidade, cidade de Malhada, para o mundo. Tá? Então, abraço, professora José Dalva, que está nos acompanhando, também toda a família nos ouvindo. Obrigado pela audiência de sempre. 8h37. Eu vou ficando por aqui. Na sequência, vem Mário Sérgio no programa Bom Dia Pontal, substituindo a Tarciana Lopes. E logo depois a gente volta no programa Jornal da Pontal, trazendo mais notícias para você. Um forte abraço e até lá.
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5: Bom dia, Carinhanha, bom dia, Malhada, bom dia, Brasil. Bom dia pra você que ligou o seu radinho agora. Estamos já na ativa, trazendo muita coisa legal pra você nesta manhã. Hoje é sexta-feira.
8: Vem em mim, sexta-feira sua linda, eu tô feliz.
5: É sexta já com cheiro de sábado, rapaz. Pra você que tá na sua casa, tá na rua aí, né? Já, tem gente já no clima do final de semana, tem gente já nos bares, já no estilo, já tá assim, ó. Já tem as previsões astrológicas para você acompanhar com a gente, tem também a sua participação, tem muita coisa legal aqui no nosso Bom Dia Pontal de hoje, tá bom? Hoje, dia 11 de setembro de 2026, estamos na Lua Nova, para você que tá ligadinho, muito bom dia.

0: Santa FM tá na Pontal, tá legal. Grupo Arrocha, o Amassa, aqui no Sonzão da Pontal. Que música bacana, né? Já pra entrar no clima da sexta-feira, vamos juntos.
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0: Vamos lá trazer o primeiro bloco das previsões para os nativos de Áries, nascidos de 21 do 3 a 20 do 4, né? Arianos, arianas, muito bom dia. Hoje, dia 11 de setembro. Sextou com baita foco nas suas tarefas e naquela lista de pendências que nunca acaba. Tudo indica que vai colocar a mão na massa e botar o serviço nos trilhos. Se busca emprego, pode conseguir um novo job. Uma energia de recomeço e autocuidado tende a pintar, te inspirando a abandonar hábitos que não fazem bem, tá? Reorganizar a rotina é a melhor coisa e também na sua alimentação. No amor, os astros prometem renovar a sua vida amorosa hoje. À noite, a lua entra na casa 7 e dá o recado, né? Que quem tem humor pode ficar de lovezinho. Quem tem um ficante pode acabar se amarrando. E quem tá free pode arranjar um mate. Tem todo jeito pra todo mundo. Que bacana, hein? Palpites pra hoje é o 52, 61 e 11. A sua cor do dia é branco. Vamos lá para os nativos de Touro, nascidos de 21 do 4 a 20 do 5. Bom dia, taurinos. Bom dia, taurinas. E aí? É, você que é do signo de Touro, assim como eu, né? Eu sou do signo de Touro e você. Vamos lá. Tô vendo aqui que você pode contar com a bateria recarregada e o que começar hoje promete ser um sucesso. Portanto, então bora apostar uma nova ideia ou projeto. Se busca emprego ou clientes, espere boas notícias. Saúde pode ser um dia pra lá, né? Daquela geral na rotina, reorganizando seus históricos, revendo hábitos e cuidando da sua alimentação também. No amor, vamos lá, é um momento importante. Clima favorável para paquera, pois tende a virar um date delicinha. Se já se amarrou, o romance ganha um novo gás. Pode deixar a vergonha, né? Pode deixar a vergonha um tiquinho de lado e se estragar o prazer. Aliás, e se entregar o prazer. Mas com moderação, é claro, taurinos, taurinas. 34, 61 e 52 são os palpites para você arriscar hoje. A sua cor é rosa. Alô, gêmeos, nascidos de 21 do 5 a 20 do 6. Bom dia. A lua em virgem podem despertar a sua vontade de deixar tudo organizado no lar e resolver questões familiares, inclusive os BOs que não são seus. A sexta-feira chega mostrando que quem sabe esperar o momento certo tem mais chance de sair ganhando. Então, bora lá, com calma. Pode ser um dia para deixar o passado para trás. No amor, à noite, a lua entra em seu paraíso astral e agita as coisas. A paquera ganha força e pode rolar aquela química de milhões, né? Já o romance tem tudo para ser surpreendente. Palpites para hoje, vamos lá. É o 53, 51 e 35. E a cor do dia é lilás.
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0: 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Vamos lá, hoje é sexta-feira. né? 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

0: noite malhada, um recadinho do sindicato para você, tá bom? O Sindicato dos Trabalhadores Rurais, Agricultores e Agricultoras Familiares de Malhada informa, avisa aí que a inscrição do ITR já começou e o prazo vai até 30 de setembro, né, deste mês. O atendimento é de segunda a sexta-feira, pela manhã das 8 ao meio-dia, à tarde das 14 às 15h30. Local, sede do Sindicato Rural em Malhada. Prioridade é aos sócios, então não deixe para a última hora, regularize a sua propriedade dentro do prazo e evite multas. Manter o seu imóvel regularizado é valorizar o campo, né? E contribuir para o desenvolvimento da nossa região. Conte com o seu sindicato.
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0: Muito bem, intervalo chegando, eu volto já trazendo Pontal Notícias, já tem informação.
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6: Estamos de volta, vamos lá para o Pontal Notícias, a primeira edição desta manhã. Mendonça atende pedido de Fachin e retira sigilo do caso Master. A reportagem a gente acompanha agora no Bom Dia Pontal.
7: O ministro André Mendonça, do Supremo Tribunal Federal, atendeu a um pedido do presidente da corte, Edson Fachin, e retirou o sigilo das investigações sobre o caso Master que tramitam na Suprema Corte. Só fica em sigilo o que não prejudicar as diligências e procedimentos futuros. A decisão vem a poucos dias da sessão extraordinária marcada para esta terça-feira, que vai discutir o relatório da Polícia Federal, que teve o sigilo levantado por Mendonça e que mostra mensagens enviadas pelo ex-banqueiro Daniel Vorcaro ao ministro Alexandre de Moraes. Moraes pediu investigação sobre a conduta de Mendonça, o que disparou a crise na Suprema Corte com a troca de decisões de um e de outro. A tensão aumentou nos últimos dias. Alexandre de Moraes, ainda nessa quinta-feira, chegou a convocar um pronunciamento e depois cancelou. E Edson Fachin cancelou também as duas sessões plenárias previstas para esta semana, a de quarta e a de quinta-feira. Da Rádio Nacional em Brasília, Priscila Mazenotti.
6: Ok, obrigado Priscila pelas informações. A coisa tá pegando no Supremo Tribunal Federal, né? Agora são 9:10, a gente traz daqui a pouquinho mais uma edição do Pontal Notícias no seu Bom Dia Pontal.
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6: 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Xarope Nova Mistura. 9:12. 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E a gente traz muito sucesso.
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4: Estamos de volta e agora trazer as previsões para os nativos de Câncer, nascidos de 21/6 a 21/7. Bom dia, cancerianos, bom dia, cancerianas. É um bom dia para agir, tirar planos do papel e colocar uma ideia em movimento, pois as chances de sucesso são enormes. Se está em busca de uma vaga de emprego, começar um curso pode turbinar seu currículo. Assuntos emocionais antigos ou ligados a bens ou imóveis podem surgir, sendo um bom dia para rever o passado, tomar decisões e apostar nos recomeços. No amor, a energia é favorável para dar o primeiro passo, nem que seja um like ou um oi, né? Ou um oi sumido ou sumida, pois tem chance de culminar num date. Se já tem um amorzinho, conversas sinceras podem render mais do que você imagina. Palpites para hoje é o 27, 03 e 16. A sua cor do dia é violeta. Bora lá trazer as previsões para os nativos, né? Os nativos, de Leão, nascidos de 22/7 a 22/8. Leoninos, leoninas, muito bom dia, Leão. É a hora das previsões astrais. Uma energia de novos começos e recomeços chega chegando hoje, né? Te estimulando a dar um start em um projeto engavetado ou ideia, né, guardadinha na cabeça. Com a lua na casa da bufunfa até a noite, tudo indica que vai sextar no modo muquiana, né? No modo muquirana. No amor, pode ser um dia para deixar velhos dramas para lá, renovar os sentimentos e viver o love do seu jeitinho. Boas chances de assumir compromisso. Já a noite favorece conversas, troca de mensagens e até mesmo um date rápido. Palpites da sorte é o 19/01 e 57. A sua cor do dia para hoje é amarelo ouro. Virgem, nascidos de 23/8 a 22/9. Bora lá, Virgem. Como pode ter maior atenção aos detalhes durante o dia? Aproveite para organizar contas, rever gastos e tomar decisões. Já à noite, não precisa virar tio Patinhas, né? Não precisa virar tio Patinhas, mas vale buscar o equilíbrio entre guardar e gastar. Momento perfeito para olhar com mais carinho para a sua saúde física, mental e emocional. No amor, as coisas não desenrolam nem com reza brava, é isso? Então, tem mais chance de virar a página agora. E com seu charme em alta, pode engatar com love. Se tem um amorzinho, o segredo é manter a harmonia, que deve saber dosar. Palpites para hoje, 36, 54 e 39. A sua cor do dia é azul. Nove horas mais 20 minutos, a gente segue ao vivo aqui no Bom Dia Pontal, manhã de sexta-feira. 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
6: Vamos lá trazer agora previsões para os nativos de Libra, nascidos de 23 do 9 a 22 do 10. Bom dia, librianos, bom dia, librianas. Pode ser um momento de refletir e até repensar seus próximos passos profissionais. Agir nos bastidores também tende a ser uma boa, já que deve ajudar, né, a manter o foco e ficar de olho nos pormenores, tá? Ainda durante o dia, pode bater vontade de ficar na sua e colocar a cabeça no lugar. À noite, a lua entra em seu signo e dá aquela turbinada no amor próprio. No amor, se de dia pode não exibir, de noite isso muda e você vai colocar o seu jeito seduzente para o jogo. Se tá na pista, tende a sextar com tudo e flertar horrores. Se tem humorzinho, o romantismo promete tomar conta. Palpites para hoje, 32, 14 e 13. A sua cor do dia é azul esverdeado. Vamos lá para os nativos de Escorpião, nascidos de 23 do 10 a 21 do 11. Bom dia, Escorpião. O dia tende a trazer conversas úteis e até uma ajuda na hora certa. Já à noite, pode ser de encontros só com amigos ou também encontros mais íntimos. Só lembre daquela máxima, né? Cada um no seu quadrado e maneire nas críticas, valeu? Momento ideal para dar um reset na mente e no corpo, deixando de lado o que não serve mais e investindo em novos hábitos. No amor, suas esperanças prometem ser renovadas hoje. Pode pintar um convite para sair e chance de rolar algo mais com alguém do seu círculo de amizades. Tem tudo para curtir a noite de sexta no maior chamego. Palpites 36, 25 e 54. A sua cor do dia é cereja. Alô, nativos e Sagitário, nascidos de 22 do 11 a 21 do 12. A lua no ponto mais alto do horóscopo traz foco, organização e moderação. Pode ser um dia, né, para rever objetivos e traçar novas metas mais realistas. Momento de reconectar com os melhores amigos, aproximar de gente que soma, fazer novas amizades e ampliar sua rede de contatos está favorável. No amor, boas chances de dar um status para a sua relação e iniciar um novo capítulo a dois. Se tá na pista, bora sair e ficar de olho no seu currículo social, pois o amor pode surgir no meio da galera ou numa baladinha à noite. Palpites para você arriscar hoje? 38, 27 e 02. A cor do dia é branco. 9 horas mais 39 minutos, procurando antena parabólica digital Centro e Vivências. 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
0: Vamos lá trazer as previsões, né? Para fechar o último bloco de hoje, previsões para Capricórnio, nascidos de 22/12 a 20/1. Pode pintar uma novidade no serviço ou um novo job, né? Caso esteja desempregado. Além de ser uma boa época para fazer planos, investir no seu aperfeiçoamento ou especialização tende a abrir portas. Atividade que alimentem a mente e o espírito promete aliviar o estresse e fazer maravilhas por você. No amor, os astros te levam a repensar o que deseja no amor e ir atrás. Se quer desencalhar, pode ser a hora de sair da defensiva e se abrir para um novo contatinho. Se já se amarrou, bora descobrir mais sobre o seu benzinho. Palpites para hoje, 25, 20 e 34. A cor do dia é azul. Nativos de Aquário, nascidos de 21/1 a 19/2, aquarianos e aquarianas, bom momento para colocar os boletos em ordem, revisar contratos e descobrir como o seu din-din está escapando da carteira sem você nem perceber. Uma boa mudança de Áries promete dar um up no astral e a noite favorece uma viagem de experiência, né, que amplia os seus horizontes. Momento de ter atenção aos detalhes, já que o gesto simples pode falar mais alto e... Se tá na pista, uma nova atração promete virar um romance delicioso. Se tem um amor, pode dar aquela renovada na relação. Palpites 36, 20 e 47. A sua cor do dia é prata. Alô, peixes nascidos de 20/2 a 20/3. O dia pode trazer novas oportunidades, seja para quem busca algo melhor ou está desempregado. Energia boa para fazer seus corres e lutar por mais din-din, inclusive começar uma atividade diferente. No amor, sextou em clima de renovação e novidades. Um novo crush pode pintar na sua área. Se já achou o seu love, é hora de fazer ajustes na relação. À noite, desejo, sedução e reciprocidade ficam em alta nos momentos íntimos. Os palpites para arriscar hoje é o 43, 25 e 20. A sua cor do dia é azul royal.
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0: 10:01, previsões astrais, vai estar de volta amanhã no show da Pontal. Conferindo amanhã o show da Pontal, estarei aqui comandando e vou trazer para você mais previsões astrais a partir das 9 da manhã, tá bom? 10:01, eu volto já com muito mais. Mande a sua mensagem, 3485-2041. Você em casa, no seu trabalho, muito bom dia.
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2: Estamos de volta, vamos de informação, mais uma edição do Pontal Notícias. Eleições 2026. Quase 920 mil brasileiros podem votar no exterior. A reportagem.
3: Quase 920 mil brasileiros que moram no exterior poderão votar nas eleições deste ano. Fora do país, a votação é exclusiva para cargos de presidente e vice-presidente da República. Os eleitores fora do Brasil representam um pouco mais de 0,5% do eleitorado nacional, estimado em mais de 158 milhões de pessoas. A maioria mora nos Estados Unidos, seguida de Portugal e Japão. As sessões eleitorais no exterior funcionam em 186 cidades em 134 países, a maior parte em consulados e embaixadas, mas também podem ser instaladas em escolas e hotéis. Os locais de votação foram divulgados pelo Tribunal Regional Eleitoral do Distrito Federal. Em pouco mais de uma década e meia, o eleitorado fora do Brasil mais que triplicou em relação a 2010, quando eram 200 mil inscritos. Na última eleição presidencial, em 2022, cerca de 697 mil brasileiros estavam habilitados a votar no exterior. Mas qual é o perfil desses eleitores? As mulheres são a maioria, 57% do total, uma porção maior que a média em toda a população brasileira. Quanto ao estado civil, os solteiros também são mais da metade, 52%. E as faixas etárias com maior concentração ficam entre 35 anos e 49 anos. O cadastro registra ainda 6.614 pessoas com deficiência. O painel de dados do eleitorado no exterior do TSE foi lançado no mês de julho e permite consultar todos esses dados, além dos históricos sobre comparecimento. Por exemplo, desde 2010, o número de abstenções tem ficado sempre acima de 50%. Se o eleitor que estiver fora do país precisar justificar a ausência, pode utilizar o aplicativo e-título. Todo o atendimento é centralizado pela Zona Eleitoral do Exterior, sediada em Brasília. Da Rádio Nacional em São Luís, Gabriel Correa.
2: Ok, obrigado, Gabriel, pelas informações. Já já vamos trazer mais informação para você.
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2: Vamos juntos, agora são 10 horas mais 10 minutos, seguimos ao vivo. 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Forte abraço para você que sintonizou agora o nosso Bom Dia Pontal. 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
2: 10 e 12.
4: Bom dia, Mário Sérgio, aqui quem tá falando é Graciene aqui do Ouro Verde.
2: Olá, Graciene.
4: Uma música de Amado Batista, Princesa. Quero oferecer essa música para minha cunhada Elza, para a Cineide, para minhas duas filhas, Letícia e Josiane, para minha irmã Patrícia, lá na Vila Primavera, para minha irmã Lucileide, lá em Manga, para minha irmã Sandra, lá na Justa 2, ela e o esposo dela e os filhos dela.
2: Maravilha.
4: Para meu irmão Milton, lá na Justa também, ele e a esposa dela e dele e os filhos dela. Para minha sobrinha Bruna, lá no Jacaré também, ela e o esposo dela e os filhos dela.
2: Sim.
4: E para mim também, e para todo mundo que estiver na escuta, tá na Pontal, tá legal, tá mais do que sensacional. Passa mesmo, viu, Mário Sérgio? Que
2: muito sextou, bem.
4: Tô aqui lavando roupinha.
2: Sextou.
4: Eu amo seu programa, Mário Sérgio.
2: Ok, Graciene, lá do pessoal do Ouro Verde, né? Minas Gerais, todo mundo acompanhando a gente, que bacana, abraço pra vocês. É, a Maria Lúcia em Barrinha, muito bom dia, Maria Lúcia. Ela tá dizendo, eu sou do signo de touro também, valeu. Então somos, né? Valeu, Maria Lúcia, abraço pra vocês, tá? Bom dia.
5: Bom dia, Mário Sérgio, tudo bem?
2: Tudo bem.
5: Ô, Mário Sérgio, roda pra minha música aí da banda Deja Vu, ofereço pra vocês da rádio. Minha filhinha Daiane,
2: vai matar
5: que tá lá em
2: saudade.
5: Goiânia, da Vida Aplicativo. Meu esposo Eduardo, aqui no Pouso Alto. Minha mãe Francelina, meu pai Geraldo, minha cunhada Zândia, meu irmão Cidelcino, meu sobrinho Kaique Henrique, comadre Luz, compadre Antônio Marcos, para todos os ouvintes aqui de Pouso Alto, os ouvintes lá em Macambira. Ofereço para minha amiga Giovanni, Justazil, família lá em Descoberto. Ofereço para a Vânia, com o esposo dela, família. Ofereço para a Bide Calu, com o esposo dela, família. E para todos os ouvintes que estiver ouvindo, bom dia, está na Pontal, está legal.
2: Ok, bom dia, Vera. Todos lá em Pouso Alto, todo mundo ouvindo a gente, bom dia. Vamos lá, bom dia, Mário Sérgio, tudo bem com você? Tá tudo bem. Se você puder, passa para mim. Rio Negro e Solimões, saudade acumulada, né? Heroína Fernandes, tudo bem? Heroína, como é que você tá? Tudo bem? 10 horas mais 14 minutos, vamos seguindo. Eu toco sua música já já.
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0: agora.
1: Tanto é filme, tá na Pontal, tá legal. Rio Negro e Solimões. Hábito imprevisível. Participação do Gustavo Lima aqui no Bom Dia Pontal. Uma música dessa em plena sexta-feira aí derruba de vez, né? 10

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0: Estamos de volta ao vivo aqui na Melhor, são 10 horas mais 38 minutos nesta manhã, né? Manhã de sexta-feira. 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
0: Vamos lá trazer participação, você que está aí participando, a gente prossegue ao vivo. Bom dia, Mário Sérgio, gostaria de ouvir Zezé de Camargo e Luciano, Flores em Vida. Ofereço para Domingas, na Sudene. Ok, valeu, Domingas. Abraço para você, tá? Obrigado pela companhia, pela audiência. Bora então, trazendo muito mais músicas. Bom dia, Mário Sérgio, manda um abraço para a Sueli Emalhada, para Otávio em Boa Vista, para minha amiga Zilda em Angico de Malhada, para Rosana em Carinhanha, que é Darlene do Aguiais. Valeu, Darlene, obrigado pela companhia, pela audiência, né? Ela pediu e a gente toca já para você sua música. Vamos lá, tem mais participação aqui? Solta o zap no ar.
2: Bom dia, Mário Sérgio. Passe pra mim a música dos caras Tieta do Algueste. Ela vai Tieta do Algueste. Meu nome é Elielto Soares Sena.
0: Elielto.
2: Delta Pena.
0: Valeu, Elielto. Bom dia, Mário Sérgio. Gostaria de ouvir o som do Neto Brito. Qualquer uma música. Quem pediu essa música, tá? Não colocou o nome aqui, mas valeu. Toco já pra você. Tem a participação da Crislane, solta aí.
3: Oi, bom dia, meu nome é Crislane, falo do bairro São Francisco, gostaria de pedir uma música com Henrique e Juliano, oferecer pro meu esposo Carlinho, meus filhos João Lucas, Lais, Davi, minha irmã Tuca, meu cunhado Jó, minha irmã Alane, pra Araí das Casinhas, os filhos dela, pra Chiquinho, pra Gui, pra Dona Maria em família, João Paulo, Ana Luísa, para minha amiga Marilene Santos, família, para minha amiga Isaura em família, para minha tia Bia em família, para minha tia Cristiana em família, para minha prima Merim em família, para minha prima Alcilene em família, para minha prima Fabiana em família, para minha amiga Auricera em família, para minha amiga Dulce em família, para minha comadre Dia em família, para minha amiga Socorro em família, para minha amiga Lina em família, para meu amigo Cal em família, para Sandro Vaqueiro em família, para Marota em família, para todos os meus sobrinhos, para todos que estão na escuta, para você estar apontado.
0: Muito bem, quem está participando também do nosso programa, tá? É a Lidiane do bairro São Francisco. Ela tá ligadinha no Bom Dia Pontal e pede a música da Gabi Martins, participação do Luan Pereira. Erro Perfeito, valeu, tá? Ok, eu toco já já pra você. São 10h43, vamos ouvir Zezé e Luciano.

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1: Mário Sérgio, que livre de Barça, como é que você tá, meu amigo? Como é que tá? Tudo bem, graças a Deus. Você manda alô pra Rosinha do Lagoa de Júlio e família, pra João Rocha, Fatinho do Bairro São Francisco, pra todos do Bairro São Francisco, pra meu cunhado Paulo Henrique, pra minha esposa Eugênia, pra minha sogra Ana, pra Bia da Praça do Cristo, pra Creuzinha Cisar na Barrinha, pra Alegria, pra Donzinho Marli, da Rua São João, pra Marilene Santos, pra Dinalva, Cheiroso e a mãe dela, Josa, pra Jair, terceira da pista 3, pra todos do bar de Quequé, todos do bar de Randito, todo mundo ligadinho, Pipoca tá lá ligadinho te ouvindo, pra Dona Neuza do Mercado de Bela Vista, e pra Chiquinho, também que tá ligadinho te ouvindo, Chiquinho te ouve todo dia, manda uma alusão pra Chiquinho aí, Chiquinho da carrocinha, da carroceria. E pra todos que tiver ligadinho na ponta, ó, Mário Sérgio. Mário Sérgio, cadê Tarsi? Mário Sérgio, tá sumidinho, o que que tá acontecendo, Tarsi? Aparece, Tarsi. E para todos os meus vizinhos que estão ligados, a gente ouvindo, meus filhos, a Raquel e o Jonathan. E para todos que estiverem ligados, a gente ouvindo na Ponta Alta, é Mário Sérgio. Tá na Ponta Alta, legal. A música você passa de Júlio Nascimento, é de Nalva para nós aí. Especialmente para mim, é de Nalva e Marilene Santos. Estão ligadinhos, nós amamos essa música. Passa lá para nós aí, Mário Sérgio. Tá na Ponta Alta, legal. Tem um bom dia. Aí para Rosimeire também, que tá aqui ligadinha, te ouvindo. Tem um bom dia, meu lindo. Fica com Deus.

0: Pontal, Fernando e Sorocaba, aqui no Sonzão da Pontal. Gaveta, 11 horas mais 2 minutos, eu volto já já.
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2: Muito bem, estamos de volta. TH Joias e mais quatro viram réus por elo com o Comando Vermelho.
3: O ex-deputado estadual pelo MDB, Diego Raimundo de Oliveira Santos, do TH Joias, e mais quatro acusados pelo Ministério Público Federal são agora réus por envolvimento em um esquema de corrupção, tráfico de drogas e contrabando ligado ao Comando Vermelho, a maior facção criminosa do Rio de Janeiro. A denúncia foi aceita por unanimidade no Tribunal Regional Federal da 2ª Região. A Justiça Federal manteve a prisão preventiva dos acusados e determinou a transferência do ex-deputado Diego Raimundo para uma penitenciária federal. Ele foi preso em setembro do ano passado e dias depois o MDB expulsou o parlamentar. De acordo com a denúncia, além de TH Joias, Gabriel Dias de Oliveira, conhecido como Índio, Luiz Eduardo Cunha Gonçalves, o Dudu, o ex-secretário estadual de Esportes, Alessandro Pitombeira Carracena, e o delegado da Polícia Federal, Gustavo Stil, estão infiltrados na Assembleia Legislativa do Estado e em órgãos do governo para atuar no tráfico de armas trazidas do Paraguai para comunidades na capital fluminense. Em contrapartida, conseguiam vantagens ilícitas e o vazamento de dados policiais. O grupo teria ainda importado clandestinamente bloqueadores de sinal de drone para sabotar e evitar o monitoramento das forças de segurança durante operações policiais. Da Rádio Nacional no Rio de Janeiro, Cristiane Ribeiro.
2: Ok, obrigado, Cristiane, pelas informações. A gente vai acompanhar, né, mais notícias. Daqui a pouquinho tem o Jornal da Pontal chegando com Jota Pinheiro e David Porto.
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2: 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Atenção, o Sindicato dos Trabalhadores Rurais, Agricultores e Agricultoras Familiares de Malhada informa que a inscrição para o Garantia Safra 2026-2027 se encontra aberta até dia 21 de setembro. Locais de inscrição é a sede do Sindicato Rural, na Rua Manuel Pedro em Malhada, Delegacia Sindical do Povoado de Canabrava e Delegacia Sindical do Quilombo de Pau d'Arco. Participe, garanta seus direitos e fortaleça quem trabalha e produz no campo. Os documentos, né, xerox dos documentos, CAF ativo, RG e CPF do representante, pela UFPA declarante. A documentação deve estar legível e atualizada. Atenção, a inscrição só será realizada com a entrega de todos os documentos solicitados. Não deixe para a última hora, ok? Bom demais. 11h13 aqui na Pontal, deixa eu atender participação, chegando aqui no Zap Zap, pessoal participando, obrigado pela companhia.
4: Bom dia, Mário Sérgio.
2: Bom dia.
4: Se for no caso de você poder, passa aí a música de Paulo e Paulinho, oferecendo para Inácio, meu marido, Maria Santa, daí da Carinhã, Benevalda, Lena de Joaquim de Loura, Cotinha, e pra vocês daí da rádio, Alzira do Ramalho. Tô esperando.
2: Alzira,
4: se você puder, passa aí pra nós. É aquela que fala assim: o que eu sou sem você, viu? Tá na Pontal, tá legal. Tô esperando.
2: Muito bem, eu toco já pra você, tá? Alzira, o pessoal do Ramalho.
4: Do Ramalho. Isso, e também Maria de seu Valdemar. Maria do seu Valdemar daqui do Ramalho. E todos que tá na escuta, Maria El Santo. Tá na Pontal, tá legal. Tô esperando.
2: Valeu, toque já pra você.
4: Eu tô sem você.
2: Muito bem, valeu. Alzira do Ramalho, pessoal do Ramalho ouvindo a gente, muito bom dia. Abraço pra o Chiquinho da Carroceria, né? Ouvindo a gente no bairro São Francisco. Também a Rosimei. E aí, Rosimei, tudo bem contigo, querida? Ótima manhã pra você, 11 horas e 14 minutos.
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11: Bom dia.

FM tá na Pontal, tá legal pra você, Murilo Rufo, Pino de Granada. 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Eu falo pra você agora também, gente, 11h28, a hora daquele almoção, né? 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Aí sim, eu coloco fé. 11 horas mais 30 minutos. A gente segue ao vivo e volto já. Bom.

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FM tá na Pontal, tá legal, Dilcinho, péssimo negócio, a penúltima de hoje do Bom Dia Pontal. Abração pra Lucimar em Alto Bonito, tá ouvindo a gente, tá? Gente, amanhã estarei no show da Pontal a partir das 9, tá bom? Compromisso marcado com você e a gente vai juntinhos aqui pelas ondas da 91.5. Valeu, fique com Deus e até amanhã, tchau, tchau.

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0: sexta-feira. 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
10: Muito bem, muito bem. Vamos começar o nosso Jornal da Pontal. Hoje, sexta-feira, dia 11 de setembro. Hoje é um dia que ficou famoso na história do mundo. Foi num dia como hoje que aconteceu o ataque às Torres Gêmeas do World Trade Center, Estados Unidos. Um dos maiores atos terroristas da história do mundo moderno. Hoje é um dia que o mundo reflete sobre esse ataque, não só os americanos. Eu lembro que eu estava ainda... Não tinha esse negócio de internet, muito limitado, rede social, nem ninguém falava isso. O rádio era o principal, o rádio e a TV eram os principais canais de informação. E a gente ouvia atentamente, eu estava inclusive trabalhando, naquele tempo eu fazia parte da, hoje, Lapa FM, mas antes chamava Rádio Rio São Francisco, que a gente acompanhava pela Rádio Nacional, era uma coisa assim impressionante e assustadora. 12:30, estamos chegando, eu sou o Jota Pinheiro e é uma alegria muito grande ter você com a gente no nosso Jornal da Pontal. Daqui a pouco falaremos sobre greve dos bancos. Banco do Brasil, Caixa Econômica Federal, os Correios já estão anunciando paralisação também. Que coisa, hein? Já informação também sobre informação oficial das autoridades, onde foi divulgado aí em grupos, em redes sociais, de uma suposta morte aqui em Cariri. Alguém que foi encontrado morto. Agora, como é que o povo inventa coisa, viu? E na verdade, ninguém morreu, não nesses moldes que foram colocados aí. O povo vai compartilhando, aí vira uma confusão. Alguns já comentando certas coisas. Informação também sobre o cofre roubado de comércio na cidade de Ioiô. Mais informações. Informações da Câmara de Vereadores de Malhada em instantes. Você com a gente pelo zap zap da rádio 3485-2041. Vem com a gente. Vem com a gente. 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
10: 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Gente, 12h35 agora, 12h35. Deixa eu falar aqui sobre greve dos Correios. Já tem. Se bem que os Correios hoje está mais para lá do que para cá, né? É uma instituição histórica. É uma instituição que merece nosso respeito, nossa consideração, mas infelizmente a empresa de Correios e Telégrafos parou no tempo. Enfrenta dificuldades financeiras, crise em cima de crises, as agências dos Correios cada vez com menores, menos atendimentos, menos funcionários, carteira então é uma raridade. Tem, mas a gente sabe que poderia ser, não acompanhou a evolução da logística, as entregas. Hoje os Correios têm uma atividade bem limitada, ainda importante, mas não acompanhou a evolução, não só dos serviços que poderia prestar, mas também da logística de entregas. Mas ainda é importante os Correios, mas infelizmente não tem mais aquele impacto, aquele trabalho prestado como há décadas passadas. Não tem, mas ainda merece o nosso respeito, nossa consideração. A história dos Correios é fantástica na construção do país e vamos torcer para que volte, né, aos seus tempos de auge, mas claro, acompanhando as evoluções. Correio já anunciando paralisação, tem informação aqui dessa greve dos Correios que já foi aprovada. E é uma informação: se você usa os serviços dos Correios e não quer ficar sem os serviços da... Porque tem gente que até hoje gosta dos Correios, não muda, não. Então, se você tem essa demanda e precisa do serviço dos Correios, deixa eu te informar que a partir de hoje os Correios já aprovaram uma greve por tempo indeterminado em todo o Brasil, começando hoje. Os trabalhadores dos Correios iniciaram ontem, por volta das 22 horas, 10 da noite, a decisão. Isso foi numa assembleia onde está aprovada a paralisação por tempo indeterminado. Greve nacional. Estão começando hoje. Não tem data para terminar. Qual a situação? Por que os trabalhadores dos Correios decretaram ou aprovaram essa greve em assembleia? Tem uma campanha salarial que está em discussão, foi inclusive aprovada. Depois, as negociações terminaram sem acordo. Imagine. A federação que acompanha os trabalhadores dos Correios aponta várias divergências envolvendo o plano de saúde que foi ofertado aos trabalhadores dos Correios. E esse é um dos principais impasses. É o Correios Saúde 2, que é o atual plano de saúde dos Correios, dos trabalhadores dos Correios. Então esse é o ponto aí, salário e principalmente o plano de saúde. Então vamos aguardar e você fique atento aí ao serviço dos Correios também. Já nesse embalo, falando sobre a greve da Caixa Econômica Federal, do banco. Outra greve nacional também, paralisação nacional. São duas situações aqui, Banco do Brasil também e Caixa, mas eu vou explicar aqui, tem um detalhe diferente. Em relação à Caixa Econômica Federal, essa greve é nacional, para vocês entenderem. Ou seja, de norte a sul, leste a oeste, todos os funcionários e as agências da Caixa Econômica fechadas, também por tempo indeterminado. Eles começaram ontem essa paralisação. E também rejeitando propostas de reajuste do acordo coletivo de trabalho, segundo a empresa, ou segundo os funcionários, insuficientes. Banco do Brasil também anuncia paralisação hoje, inclusive a agência está fechada. Você busca serviço de Banco do Brasil hoje, também a agência fechada. Banco do Brasil já é uma paralisação parcial, não é geral, como é o caso da Caixa Econômica Federal. Pode ser que alguma agência esteja aberta ou prestando algum serviço parcial, não esteja fechado completamente. Fechada completamente a agência. Hoje você tem muitos serviços prestados de forma digital. Isso ameniza um pouco o impacto para o cliente. Mas a gente sabe que o serviço presencial, ele é fundamental, até porque também, ainda que você precise de algum serviço, não possa ir à agência, você vai precisar de um atendimento humano para sanar alguma dúvida, te dar alguma solução através dos canais de atendimento dos bancos, tanto Caixa quanto Banco do Brasil. Então tem essa paralisação. Correios, Caixa Econômica, Banco do Brasil. Esse momento de paralisação acontece aí num instante em que o Brasil realiza uma campanha eleitoral para presidente, para governador, mas nacionalmente falando, isso pode até servir, né, de combustível para impulsionar alguma proposta para quem já está no poder, ou alguma proposta, alguma sugestão, alguma pega carona aí alguém, algum candidato que esteja pleiteando assumir, por exemplo, a presidência do Brasil. O processo é dinâmico, mas está aí a informação. Deixa eu mandar um abraço aqui para ele, que é meu ouvinte, sempre acompanhando, Niltim do Feijão, Dona Anitta, Niltim. E Manu tá acompanhando a gente. Ê, Niltim, bom dia. Niltim do Feijão, Dona Anitta. Niltim, primo de Godensim. Você vai vir pular marca, ô Niltim? Correr vaquejado aí, você vier, avisa pra deixar a montaria pronta. Pode vir que aqui não vai faltar cavalo, não. Ainda mais pra vaqueiro bom, testado igual você, não tem dificuldade, não. Ajuda bastante o vaqueiro. Quando o vaqueiro é bom, não tem dificuldade, não. Cadê João? João também joga duro, né? Tá vendo aí. Menino gosta de cavalo, também puxou aí o pai. Muito bem. Bom dia, João. Boa tarde, tio. Bora, Manuzinha. Niltim. Toda a turma aí do Feijão, Dona Anitta. Grande abraço. Agora 12h43, gente, 12h43, o nosso Jornal da Pontal. Aqui com a gente, grandes parceiros, com a gente, grandes empresas nesse horário, te fazendo companhia. Para falar em atleta, a gente tava conversando ontem, né? A gente tava conversando ontem sobre isso e Leo Roriz, o proprietário aqui da rádio, tava com o Sandro também é locutor lá de Palmas de Montreal, tava até nos visitando aqui também, e contando que Leo Roriz, rapaz, disse que era o homem, era bom de bola mesmo, viu? Disse que não é resenha, não, o Leo vem quando resenha com os meninos dele aí, mas que Leo Roriz era fera, rapaz, disse que hoje se tivesse um, tá com 40 e alguns, né? Mas se fosse hoje, nas peneiras aí, nas seleções, jogaria em qualquer clube grande. Olha aí. Sabia não, viu? Tudo bem, disse que Leo Roriz jogava no estilo Kaká. Até contou a história de quando tinha um jogo dos casados e solteiros em Palmas de Monte Alto. O time dos solteiros que Leo Roriz jogava vencia as partidas quando ele estava em campo. Quando ele saía de campo, era goleada na certa, isso que é um meio de campo, muito habilidoso e fazia gol, hein? Olha aí, Almir, temos um talento, Lil diz que o joelho não tá muito bom não, mas vai que o homem volta a jogar, Almir Santos, vai ter o campeonato de Master aí, e o livre, quem sabe Lio Roriz não volta a campo para mostrar todos os dotes futebolísticos que ele tem. É, tem uma pancinha, né, da idade, assim, mas aí dá. Nada que não se ajuste com um bom preparo físico. Fica a sugestão, viu, homem? Depois você bate um papo com seu amigo Lio Roriz aí. Vai que o homem, seria interessante ver esse talento de volta em campo. Tá vendo aí, Eric? Você que tá no esporte também. Diz que seu pai era fera, viu? Vamos ver se o homem volta a jogar bola. 12h46, com a gente está a Ultra Clean, Doutor Atos Teixeira Portes, onde você faz o seu exame, o seu check-up, você faz a sua ultrassom da cabeça aos pés, faz o seu check-up, você tem a oportunidade também de fazer a ultrassonografia com tecnologia, com um especialista. 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Eu disse Peixaria Pega Leve. A gente fala muito de preços de combustíveis, que a gasolina tá subindo, tá baixando, tá. Tem uma tendência aí que são os veículos elétricos. Isso é uma realidade, não tem como fugir disso. Tanto que veículos usados hoje estão tendo uma redução de preços considerável. Veículos novos com descontos bem agressivos. Quem foi que já imaginou aí uma SW4, falando de Toyota, hein? Uma SW4, uma Hilux, um Corolla com descontos aí de 50 mil, 40 mil. Rapaz! paz, falando desconto. É aquela questão, é um desconto mesmo ou as empresas estão agora, as indústrias, as montadoras estão colocando os veículos no valor que a gente pode dizer que seja o preço real? O que está provocando isso? O que está provocando isso? Está provocando é justamente essa questão dos veículos elétricos. Os chineses e também as fábricas, as montadoras estão atentas, estão colocando o seu, as nacionais também, estão trazendo tecnologia para novos lançamentos elétricos e também híbridos. E também híbridos, ou seja, motor a combustão, você vai usar ali gasolina, o diesel, o etanol, e também motor movido a energia elétrica, nesse caso através das baterias. Então o que acontece? O que acontece? Os preços dos veículos vão sofrendo alterações, o que é bom, por um lado, porque você tem aí preços mais competitivos, mais acessíveis. Não é barato não. Não é barato não. Se você comparar o Brasil com os Estados Unidos, você vai. Eu estou falando de preços acessíveis ao consumidor. Você pega um salário mínimo. Eu não vou entrar nas realidades socioeconômicas e políticas de cada país, mas se você considerar o poder de compra, né, de um americano com um brasileiro, você vai ver que tem diferença. Um é em dólar, outro é em real, ok. Mas no Brasil, proporcionalmente, os preços de carros são muito caros. Então, cada vez que a gente fala de uma redução de preço, dá uma animada, uma expectativa que o consumidor possa ter o seu sonho do carro zero realizado. Carro zero quilômetro! E falando dessa pauta, Guanambi, que é uma cidade regional que sempre tem atraído investimentos, já tem aí o investimento agora da BYD. Essa é famosa, né? A pioneira aqui no estado, BYD. Então, Guanambi já tem aí investimento. A equipe da BYD já esteve com o prefeito Nau, lá em Guanambi, onde a empresa chinesa entendeu que Guanambi tem a estrutura, reúne as condições para que a empresa chinesa BYD tenha a sua uma loja, uma concessionária. Pois é, teve essa reunião aí com o Nau, prefeito de Guanambi, secretário de desenvolvimento econômico também, o Fabrício Lopes, a chefe de gabinete Ana Paula Costa. Então é isso, Guanambi já passa a ter aí a sua concessionária, isso como capital regional, é isso mesmo, ter a sua concessionária, tudo já encaminhado para a sua concessionária da BYD. Carros elétricos e híbridos a caminho, inclusive postos de abastecimento, ou melhor, de recarga, pontos de recarga elétrica. Então vamos ficar atento, logo logo nós vamos ter uma região com mais, já temos alguns na cidade, alguns veículos elétricos, mas em breve a tendência, seguindo esse mercado nacional e internacional, o interior cada vez mais deve ter seus veículos também elétricos ou híbridos. Mas é curioso, né? Você vê são veículos valorizados aqui pra gente, a Toyota. Você vê Hilux com desconto de 50, 80 mil, um SW4, um Corolla com... Rapaz! E não só isso, e as condições de pagamento? A valorização do usado? Rapaz, vou te falar, viu? A pressão tá grande e os chineses estão chegando para Guanambi. BYD. É uma tendência. Imagine quando as prefeituras começarem a adquirir veículos elétricos. Isso vai potencializar muito o comércio desses veículos. O poder público, não só prefeituras, o poder público começar a trabalhar esses segmentos. São veículos que têm 8 anos de garantia dessa bateria. 8 anos de garantia a bateria desses veículos, a bateria, né, que faz funcionar o motor elétrico. Então é interessante. Ou os veículos híbridos. Você abastece um tanque, o híbrido é gasolina e elétrico. Ele próprio gera energia, o próprio carro gera a energia dele. Parte da energia. Você imagina você abastecer um tanque, colocar ali 50 litros e rodar 1.200, 1.300 quilômetros com um tanque. Falando de carro grande, um SUV. Você abastece um SUV, que é um veículo de porte médio, pesado, um motor potente, você vai colocar ali 50 litros, 50 e alguns litros, do veículo, depende do modelo, mas você vai rodar mais de 1.300 quilômetros. É uma economia considerável. E a região já passa a ter, além dos veículos híbridos, também já começa a aquecer as vendas do veículo 100% elétrico. Olha aí. Vamos lá, minha gente, agora 12h57 no nosso Jornal da Pontal, 12h57. Agora já David Porto com a gente. Vamos lá, sessão da Câmara de Vereadores de Malhada, onde tem um projeto de lei aprovado. Que projeto de lei é esse aprovado, David Porto? Vamos lá. Vamos ver o que David Porto traz pra gente aí. Chamando David Porto, 12h57. Vamos lá, repórter. Boa tarde, Porto. As novidades você traz pra gente aí. Câmara de Malhada. Você passou em frente às agências. Como é que estão as agências bancárias?
12: Boa tarde, Pinheiro. Boa tarde, ouvintes da Rádio Pontal. Sim, as duas, viu? As duas coisas. Tanto a Câmara de Vereadores, a gente esteve acompanhando a sessão ordinária de hoje, uma sessão muito importante para o município, haja vista o valor de um projeto de lei que foi aprovado hoje no plenário, assim como também passamos diante das agências bancárias, principalmente Banco do Brasil e Caixa Econômica Federal, aqui na cidade de Carinhanha.
10: Como é que está o cenário aí?
12: Olha, quanto às agências, de fato, se concretiza a informação que a gente trouxe ontem da greve dos bancários, aqui Carinhanha também chegou. Algumas agências, elas estavam aguardando algumas últimas negociações, mas pelo o que a gente vê, de fato, não foi como os bancários queriam e a greve, ela começa. Hoje, Carinhanha, a agência do Banco do Brasil, assim como da Caixa Econômica Federal, já informa aos clientes que não tem esse atendimento presencial por parte dos bancários. Já foi anunciada a greve, inclusive um cartaz pregado na frente, na porta ali das agências, já confirma também essa adesão a essa greve que pega aí praticamente em todo o Nordeste. Banco do Nordeste também já adentra nessa greve, Pinheiro. E havia uma especulação de que os Correios também adentraria. A gente solicitou informações do Correio de Carinhanha, aqui da agência de Carinhanha, não tivemos uma resposta ainda positiva ou negativa com relação a essa adesão à greve, embora nós passamos lá de frente agora há pouco, não tem nenhum cartaz informando essa adesão à greve.
10: Tudo bem, Câmara de Vereadores de Malhada, o que rolou hoje aí pela manhã? Ou melhor, nesse dia.
12: Vereadores, Pedro, nós tivemos a aprovação de um projeto de lei de autoria do vereador Dione Ramos. Foi aprovado por unanimidade a lei Vinícius Cruz, um projeto, segundo o parlamentar, um projeto pela vida e pela segurança da nossa população. O que seria esse projeto de lei que agora vira lei, aprovado pelo legislativo, aguardar pelo executivo, né, a sanção do executivo, mas a lei Vinícius Cruz seria um fortalecimento no recolhimento de animais soltos nas rodovias. A partir de então, segundo o parlamentar Dione Ramos, já foi feita uma baia que fica no distrito de Julião. Essa baia vai receber os animais de grande porte que foram forem capturados, soltos em vias públicas, seja no perímetro urbano, quanto no perímetro rural, e vai ser capturado e colocado nesse local. Já tem uma equipe pronta e já vai estar entrando, segundo o vereador, já entra, né, em funcionamento a partir de então, é uma equipe que vai estar prendendo esses animais, cavalos, vacas, jegues, que estejam soltos em vias. Nós tivemos discutido a presença de muita gente, está me acompanhando? Tá me ouvindo?
10: Sim, perfeitamente, perfeitamente. Pode seguir.
12: É. A presença de muitos familiares, de pessoas que estão hoje, né, sofrendo luto da perda, como por exemplo a perda do jovem Camilo, que se acidentou de veículo, né, uma motocicleta contra um animal, assim como o Talisson, do povoado de Serra de João Alves, esteve presente. Nós também estivemos lá acompanhando o evento, estava bem consternada a família do próprio Vinícius, né? O Vinícius Cruz, que leva esta lei, o nome dessa lei. O vereador, ele informou, Pinheiro, que é uma parceria da Câmara de Vereadores com o Executivo. Essa baia, ela vai ser administrada, toda essa função vai ser administrada pelo Executivo, né? E deve trazer agora uma segurança maior para as pessoas que trafegam, inclusive também trazer aí trazer de qualquer forma uma forma de se espelhar, né, que outro legislativo de outros municípios poderiam fazer um projeto de lei como esse, trazer aí uma influência para outras cidades e não tem ainda uma lei como essa.
10: Essa questão da lei, Porto, importante que seja aprovada, evidente. Agora nossa preocupação é a efetividade, né? Por isso que é importante que imagino que tenha um diálogo com o município para que a lei seja aprovada, até para oficializar o trabalho, dando legalidade ao serviço que o município vai fazer, mas também que a prefeitura, o município, tenha essa disponibilidade, essa vontade em fazer valer a lei. Porque isso é que vai salvar vidas, sem dúvidas, e a gente torce para que realmente entre em prática. Nós somos aqui defensores de estrada segura, já trouxemos notícias aqui e cobranças sobre esse assunto. Parabenizar os parlamentares, o John e os vereadores que aprovaram esse projeto de lei, e torcer, acreditar que será efetivado, que não fique apenas na parte teórica, na parte escrita, mas que a legalidade seja também transformada em ação prática. É o que a gente espera.
12: Isso, na segunda-feira a gente traz para os ouvintes uma fala, inclusive nós gravamos com o familiar do Talisson, fala sobre a importância desse projeto. Também nós solicitamos mais informações do vereador Johnny Ramos, o autor desse projeto, para estar falando com a gente no programa Jornal Primeira Hora, na segunda-feira.
10: Combinado, Porto. Ó, nosso tempo já está acabando aqui. Algo mais que acrescentar? Fica à vontade aí.
12: Não, isso mesmo, só trazendo essas duas informações para a população que está nos acompanhando hoje. Não tiveram a oportunidade de ir à Câmara de Vereadores, também não estavam sabendo que os bancos estão em greve. Você da zona rural que pretendia vir à cidade para resolver problemas na agência, hoje você já pode descartar, porque não vai ser atendido essa greve, não sabemos aí quando vai finalizar, e a gente vai estar informando sempre aqui na Rádio Pontal.
10: Ô, Porto, aproveitar, tem um negocinho.

0: Uma verdade, né? Alguns dizem que se torna verdade. Eu já digo que se parece com uma verdade, porque uma mentira nunca vai conseguir ser uma verdade. Enfim, o pessoal propagou nas redes sociais, falou que existia um corpo ao lado ali da emplacadura de Gilvan Crente, e que esse corpo seria desse jovem que ele conhecemos como morador de rua, né, aqui da cidade de Carinhanha, mas foi a polícia, foi chamada, inclusive, acionada. A gente solicitou que a polícia militar fosse ao local para ver se confirmava. A polícia foi, verificou, no prédio não existia. A polícia também, para manter aí a transparência direta no caso, foi ao hospital municipal, fez a busca, não existia nenhum corpo chegado no hospital diante da situação. Na verdade, nenhum corpo nenhum chegou ontem no hospital, assim como também nós entramos em contato com a direção do hospital para buscar essas informações e foi negado que tinha chegado algum corpo. A polícia foi até as funerárias também, não obteve nenhuma chegada de corpo, e trata-se de um tá desaparecido, segundo populares. O Corim faz dias que ele não foi visto, mas não foi encontrado morto, como disseram alguns nas redes sociais, Pedro.
1: Ah, entendi. Então tá, ele não apareceu por aí, mas também não foi encontrado morto. Isso é bom deixar claro.
0: Isso. Desse jeito.
1: Vamos lá então. Ô Porto, um abraço para você então, até segunda-feira, bom final de semana.
0: Abraço, Pinheiro, abraço, ouvintes, um excelente final de semana para todos e até na segunda, se Deus permitir.
1: Amém, até segunda-feira, valeu, Porto. Vamos lá, gente, 1:06, daqui a pouco o programa de Bem com a Vida, já, programa de Bem com a Vida. 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Ô minha gente, Jornal da Pontal chegando ao seu final, agradecer também a parceria com a gente da Edmilson Construções, faça seu orçamento aí para sua obra ou visite pessoalmente o maior showroom da região, Edmilson Construções, Rua 7 de Setembro, em frente ao Banco do Brasil. 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

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Um abraço a todos. Bom final de semana, até segunda-feira no Café com Notícias e meio-dia, Jornal da Pontal. Na sequência, o programa de Bem com a Vida. Tchau, minha gente!

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Aquele que habita no esconderijo do Altíssimo, à sombra do Onipotente descansará. Direi do Senhor: Ele é o meu Deus, o meu refúgio, a minha fortaleza, e nele confiarei. Porque ele te livrará do laço do passarinheiro e da peste perniciosa. Ele te cobrirá com as suas penas, e debaixo das suas asas te confiarás. A sua verdade será o teu escudo e broquel. Não terás medo do terror de noite, nem da seta que voa de dia, nem da peste que anda na escuridão, nem da mortandade que assola ao meio-dia. 1.000 cairão ao teu lado, 10.000 à tua direita, mas você não será atingido. Somente com os teus olhos olharás e verás a recompensa dos ímpios, porque tu, ó Senhor, és o meu refúgio. No Altíssimo fizeste a tua habitação. Nenhum mal te sucederá, nem praga alguma chegará à tua tenda, porque aos seus anjos dará ordem a teu respeito, para te guardar em todos os teus caminhos. Eles te sustentarão nas suas mãos, para que não tropeces com teu pé em pedra alguma. Pisarás o leão e a cobra, calcarás aos pés o leão jovem e a serpente. Porquanto tão encarecidamente me amou, também eu o livrarei, pô-lo-ei em alto retiro, porque conheceu meu nome. Ele me invocará e eu lhe responderei. Estarei com ele na angústia, dela o retirarei e o glorificarei. Fartá-lo-ei com longuras de dias, e lhe mostrarei a mim.

0: Glória a Deus, glória seja dada ao nosso bom e eterno Deus. Que alegria estarmos aqui mais uma vez, unidos, reunidos, prontos para falar desse Deus, unidos para fazer menção desse Deus maravilhoso. Eu quero nesta tarde especial, tarde de sexta-feira, 11 de setembro de 2026, quero carinhosamente e respeitosamente cumprimentar aos nossos queridos amigos, aos nossos queridos ouvintes, aos nossos irmãos que estão aí ouvindo a programação do De Bem com a Vida. Você que está aí ouvindo essa programação, que está aí ligado na programação do De Bem com a Vida, eu quero, meu amigo, minha amiga, meu irmão, minha irmã, te cumprimentar com a paz do Senhor Jesus. Seja muito bem-vindo a mais uma edição do programa De Bem com a Vida. Para nós é uma alegria imensurável, uma alegria incalculável tê-lo aqui conosco nesta tarde. Fique conosco até as 14 horas, porque eu creio que nesta tarde nosso Deus tem palavra para você. Eu creio que nesta tarde o Senhor tem uma bênção específica para a sua vida, mas você precisa crer. Creia nisso. Sintonize o seu coração. Sintonize o seu coração em Cristo, na palavra de Cristo, porque eu creio que Deus nesta tarde vai falar contigo, vai renovar as tuas forças. Você com certeza será alimentado, mas não é do alimento que você come agora e daqui a pouco tem sede de novo, não. É o alimento espiritual, onde você come dele, degusta dele e nunca mais você terá fome de novo, porque esse alimento é o pão celestial, é o pão da vida.
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0: Glória a Deus, glória a Deus, glória a Deus. 13 horas e 22 minutinhos. É a programação do De Bem com a Vida que está entrando no ar. Programação esta mantida pela nossa Igreja Evangélica Assembleia de Deus, localizada na Avenida Santos Dumont, na presidência do nosso querido pastor Manuel Messias.
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0: E para você que deseja participar, enviar sua participação, mensagem, participando da nossa programação, telefone para contato é o 77999487536. 77999487536. Envie a sua participação, que com certeza estarei aqui de prontidão, com alegria, para lhe atender.
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0: Glória a Jesus. Vamos então fazermos uma oração, darmos início então a esta programação tão abençoada, orando, falando com o nosso Deus, falando com o nosso Senhor, falando com o nosso Salvador. Você que está aí ouvindo a programação, você está convidado para orar, viu? Vamos juntos, eu daqui, você daí, vamos juntos aqui agora em uma corrente de oração, um só propósito, um só pensamento. Vamos orar, vamos falar com o nosso Deus, com o nosso Criador.
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0: Glória a Deus, glória a Deus. E você que está aí, você pode nessa tarde apresentar a sua causa a Deus. Apresente, fale com Deus aquilo que está no seu coração. Se está uma angústia aí, se está uma tristeza aí, se está uma... Se o coração seu está inquieto, fale com Deus, desabafe com o seu amigo Jesus nesta tarde. Fale para ele as suas ansiedades, conte para ele o seu problema. Às vezes a gente conta problema para pessoas que não têm capacidade de resolver de fato o nosso problema. Tem pessoas que até pioram, mas Jesus não, ele é o único, somente ele consegue ir nas causas impossíveis, somente ele consegue resolver aquilo que o homem não consegue, aquilo que o médico não consegue, aquilo que o psicólogo não consegue, aquilo que a família não consegue, aquilo que os amigos não conseguem, aquilo que os contatos não conseguem, Jesus consegue. Jesus tem poder. Jesus tem poder. Jesus tem poder para resolver toda e qualquer situação, todo e qualquer problema. Confie nele, fale com ele, fale crendo que a resposta vai vir, fale crendo que a bênção vai vir, fale crendo que ele está te ouvindo, e não só te ouvindo, mas também prontíssimo para te responder. Fale com Deus nesta tarde. Bendito Deus, Senhor das nossas vidas, Pai eterno, Deus grandioso, Senhor dos exércitos, nesta tarde, Senhor, nós te louvamos, nós te agradecemos, Deus vivo, pela oportunidade, meu Senhor, de mais uma vez estarmos aqui, Deus, para poder fazer menção do seu nome, para poder, Jesus, falar do seu grande amor, expressar nossa alegria de poder assim te servir. Pai amado, o Senhor é conhecedor de todos os ouvintes, de todas as famílias, de todas as realidades, de todas as situações, de todas as causas. Pai eterno, em nome de Jesus, faça um mover sobrenatural nesta tarde. Alcance vidas, alcance famílias, alcance casamentos. Deus, traz, Senhor, restauração em todas as áreas. Onde estava sem vida, nesta tarde, meu Deus, sopre vida em nome de Jesus. Pai amado, que haja curas, que haja transformação, que haja renovo, que haja edificação espiritual, e que em tudo, Senhor, que em tudo o seu nome seja adorado, lembrado, glorificado, memorizado. Pai amado, faça uma obra grandiosa em cada vida, em cada família. Ser conosco nesta tarde, nos dê direção, nos dê sabedoria, nos ajude, Senhor, pois precisamos de ti. Obrigado por tudo, em nome de Jesus.

Glória a Deus, glória, glória seja dada ao nosso bom e eterno Deus. Aleluia. Em 2 Crônicas, no capítulo 7, no versículo 14, diz assim: E se o meu povo, que se chama pelo meu nome, se humilhar e orar, e buscar a minha face, e se converter dos seus maus caminhos, então eu ouvirei dos céus, e perdoarei os seus pecados, e sararei a sua terra. Jesus aquele, nosso Deus aquele, está falando a respeito de um clamor sincero, né? Deus aquele está falando aqui sobre um clamor, aquele clamor, mas não é qualquer clamor, não é qualquer oração que Deus está aqui dizendo. Ele está falando aqui daquela oração que a gente chega, irmão, a gente já chega já se humilhando, né? Ele já fala: olha, se o meu povo, não é um povo estrangeiro, não é um povo diferente, um povo desconhecido, não, é o meu povo. Se o meu povo, que se chama pelo meu nome, se humilhar, primeiro se humilhar, depois orar e buscar minha face, e por último se converter dos seus maus caminhos, então ouvirei dos céus, perdoarei os seus pecados e sararei a sua terra. Então, tudo se resume a quê? Oração sincera. E como é a oração sincera? É aquela oração que eu já faço sabendo quem eu sou. Eu não chego para Deus ali com um sentimento ali de superioridade, né? Como se eu fosse uma pessoa que não houvesse falhas, pecados, né? Mas eu já chego diante de Deus, já me quebrando na presença dele, né? Já chego ali me humilhando, né? Confessando para ele as minhas falhas, as minhas imperfeições, os meus problemas, né? Então, nós precisamos disso, né? Nos humilharmos diante de Deus, nos quebrantarmos diante de Deus. E nós precisamos voltar a pedir isso, concorda? Precisamos voltar a pedir que Deus quebrante os nossos corações. Precisamos voltar a orar pedindo a Deus para que Ele quebrante o nosso coração, para que nós não venhamos ter um coração onde se torne um lugar inacessível para o Espírito Santo, onde se torne um lugar duro, né? Mas precisamos ter um coração sensibilizado a Deus, né? Precisamos ter um coração quebrantado diante do Senhor. Não é aquele que, né, todo humilhado que vai ser exaltado, né? Não é humilhado que vai ser exaltado, mas quem se humilha diante de Deus, esse sim, Deus a seu tempo o exaltará. Então se humilhe, não tenha medo não. Às vezes tem pessoas que se humilham, né, para um, para outro, se humilha para uma coisa, para outra coisa, né? Se humilha para tanta gente, para um ser humano se humilha às vezes, que às vezes só pode ali ajudar em uma questão ali, mas a vida toda não consegue resolver, né? Mas se humilhe para Deus, abra o seu coração para Deus, entregue totalmente a sua vida para Jesus, porque eu sei que Deus vai fazer o de melhor por você e para você.

Glória a Jesus, 13 horas e 33 minutos. Eu quero aqui mandar um alô muito especial para o meu amigo, seu Joaquim. Seu Joaquim, ele ouvia a programação e eu não sabia que ele ouvia, né? Mas ele me falou que não perde um dia, né? Tá sempre ali ouvindo a programação. Seu Joaquim, né? Que trabalhou ali por muito tempo ali em Valdetinha, né? Seu Joaquim é o nosso amigo, né? E eu louvo ao Senhor pela vida do seu Joaquim. Deus abençoe, seu Joaquim, todos os nossos queridos ouvintes, né? Aqui tem ouvintes que servem a Deus, que ouvem a programação, né? Tem muitos aqui que já são crentes, já são cristãos e que ouvem a programação, assim como também tem muita gente, né? Que ainda não tem ainda uma vida ainda com Deus, né? Não serve ainda a Deus, mas que não perde o programa, né? Tá sempre aí ouvindo a palavra de Deus, né? Ouvindo os hinos, né? E que Deus te abençoe, viu? Ficamos muito felizes de ter cada um de vocês aqui ouvindo a programação, né? Ouvindo os louvores, ouvindo a palavra. Eu creio que esse é um dos melhores tempos, né? É um dos tempos mais bem gastos que você tem dedicado, né? É o tempo ali para ouvir a palavra de Deus, é o tempo para ouvir os hinos, né? E com certeza você não tem nada a perder com isso, viu? Só tem a ganhar, tá bom? Deus, que Deus mesmo te abençoe grandiosamente, viu? Deus te abençoe grandiosamente. Eu fico muito feliz de ter você aqui, meu amigo, minha amiga. Você que ainda não serve a Deus, continue ouvindo a programação, né? Continue ouvindo a palavra de Deus. Eu tenho certeza que Deus, ele está contemplando tudo isso, né? E no tempo certo, Jesus vai transformar a sua vida e você vai estar aí pregando a palavra de Deus, vai estar evangelizando, vai estar cantando, enfim, vai estar fazendo a obra de Deus, tá bom? Que Deus continue a abençoar a todos os nossos irmãos ouvintes, né? Crentes, não crentes, todos os ouvintes, sem acepção de ninguém. Deus abençoe a todos vocês e vocês que nos têm dado uma audiência muito grande, né? E a nossa felicidade não é em si só por conta da audiência. A audiência nos alegra porque são muitas pessoas, né? São diversas pessoas que estão aí ouvindo a programação, ouvindo a palavra de Deus. É o evangelho chegando a muita gente de uma vez só, né? Em uma hora de programação, o evangelho chegando aí para milhares de pessoas, né? Então, nós ficamos felizes com isso, porque nisso o nome de Deus com certeza é glorificado. Que Deus abençoe a cada um dos nossos irmãos ouvintes, você em Carinhanha, na zona rural, onde você estiver, em outro estado, em outra cidade. Deus te abençoe, viu? Deus abençoe abundantemente.

Glória a Deus, glória a Jesus. 13 horas e 37 minutos. Excelência. É o programa de bem com a vida que está no ar. Programação esta mantida pela nossa Igreja Evangélica Assembleia de Deus, localizada na Avenida Santos Dumont, na presidência do pastor Manuel Messias. E esta programação tem como objetivo levar as boas novas de Jesus, tem como objetivo levar a palavra de Deus, levar o evangelho de Deus, anunciar o evangelho de Cristo, o evangelho que transforma, o evangelho que um dia me transformou e tem me transformado todos os dias, tem me melhorado todos os dias, tem me ajudado todos os dias. Estamos aqui diariamente anunciando um Deus que liberta, anunciando um Deus que salva, um Deus que restaura, um Deus que perdoa pecados, um Deus que escreve o nome no livro da vida e leva para

E nós estamos hoje em uma sexta-feira, sexta-feira abençoada. Ontem, quinta-feira, nós tivemos ali na nossa igreja sede um culto abençoadíssimo, culto de libertação. Esteve ali ministrando a poderosa palavra de Deus a nossa irmã missionária Isabel, e foi uma bênção, viu? Foi uma bênção de Deus. E hoje, sexta-feira, temos mais, não para não. O Evangelho de Cristo não pode parar, né? A obra de Deus não pode parar. Hoje, sexta-feira, teremos um culto abençoado lá no bairro São Francisco, na Congregação Assembleia de Deus, na direção do nosso irmão presbítero Sivaldo Cordeiro e o nosso irmão presbítero Divino Rodrigues. É hoje, Congregação Assembleia de Deus, bairro São Francisco, culto abençoado. Você não pode perder, viu? Você e a sua família, a sua casa, os seus amigos são todos muito convidados e muito bem-vindos para estarmos ali adorando, glorificando, exaltando ao Deus das nossas vidas. Não perca, é hoje, às 19 horas, você do bairro São Francisco não pode perder, viu? Você que está aí ouvindo a minha voz, está convidado, viu? Está convidada. Vamos juntos ali, vai ser uma bênção. Eu creio que Deus tem uma palavra para você nesta noite. E hoje também, lá na Congregação Assembleia de Deus, bairro Alto da Colina. Hoje também, ali no Alto da Colina, haverá um grandioso, abençoado, poderoso culto de adoração a Deus. Hoje também teremos aquele culto abençoado na direção do nosso querido irmão evangelista Nilson Lopes e o nosso irmão presbítero Sócrates Santos. Você não pode perder. Às 18h30 a igreja vai estar orando e pontualmente às 19h daremos início ao culto, e vai ser uma bênção, viu? Vai ser uma bênção. Você aí do bairro Alto da Colina é o nosso convidado. Vai lá, ouça a palavra de Deus. Essa palavra, olha, tem poder para te transformar, viu? Tem poder para curar a enfermidade, tem poder para levantar quem está caído, tem poder para curar as doenças da alma também, da mente, a depressão, a ansiedade, as doenças psicossomáticas, enfim, todas as doenças, seja ela interior ou exterior, Deus tem poder para curar. E hoje será ministrada essa palavra, você não pode perder. Venha, vai ser uma bênção. Congregação Assembleia de Deus, bairro Alto da Colina, é hoje às 19h. Fala de tua justiça. E não podemos deixar de fora, não podemos nos esquecer jamais. Hoje, culto também na Congregação Assembleia de Deus, lá no Conjunto Habitacional Piquezeiro 1. É uma bênção, viu? É uma bênção, os cultos têm sido uma bênção. E hoje, eu creio que vai ser uma maravilha também. Você é o nosso convidado muito especial. Você que está ouvindo a programação, você está convidado, está convidada. Você, os seus filhos, as suas filhas, toda a sua família, você está convidado para ouvir a palavra de Deus hoje, às 19h, Conjunto Habitacional PEC01. E a nossa irmã Maria José também pede para avisar os irmãos que hoje o culto será realizado na casa do senhor Valdeci, na rua Vista Alegre, no bairro Alto da Colina. A casa fica de frente o salão de Tom do Corte. Então tá aí, hoje o culto na casa do seu Valdeci, na rua Vista Alegre, bairro Alto da Colina. Você é o nosso convidado. E é só vitória. Enquanto Jesus não vem, enquanto ele não vem arrebatar a sua igreja, arrebatar o seu povo, nós vamos aqui seguindo, anunciando a palavra de Deus, pregando a palavra de Deus, fazendo a obra de Deus. Porque vai chegar um momento em que Jesus vai voltar e vamos agora não mais servir ele aqui nesta terra, mas estaremos com ele eternamente no céu. E lá no céu não haverá dor, não haverá ansiedade, não haverá dor nenhuma, nem dor na alma,
nem dor no físico, não haverá preocupações, tristezas, angústia. Lá é um lugar de paz, de felicidade. Estaremos ali adorando eternamente o nosso Deus.

Glória a Deus, glória a Jesus, que maravilha! A voz do Senhor é a voz que não pode nunca, é a voz que não pode nunca ser silenciada, né? Precisamos constantemente estarmos ouvindo esta voz maravilhosa, né? Esta voz, ela nos guia, ela nos dá direção daquilo que podemos fazer, daquilo que não podemos fazer, né? É a voz de Deus, né? Então, peça sempre, né? Precisamos pedir sempre a Deus para que sensibilize os nossos ouvidos, né? Para que venhamos conseguir ouvir a voz desse Deus maravilhoso. Eu quero trazer aqui uma rápida reflexão a todos os nossos irmãos, que está em Lucas, no capítulo 10, no versículo 38, que diz assim: e aconteceu que, indo eles de caminho, entrou Jesus numa aldeia, e certa mulher, por nome Marta, o recebeu em sua casa, e tinha esta uma irmã chamada Maria, a qual, assentando-se também aos pés de Jesus, ouvia a sua palavra. Marta, porém, andava distraída em muitos serviços, e aproximando-se disse: Senhor, não se te dará de que também minha irmã me deixe servir só? Dize-lhe que me ajude. E respondendo Jesus, disse-lhe: Marta, Marta, estás ansiosa e preocupada com muitas coisas, mas uma só é necessária. E Maria escolheu a boa parte, a qual não lhe será tirada. Eu vou repetir só o versículo 41 e o versículo 42. E respondendo Jesus, disse-lhe: Marta, Marta, estás ansiosa e preocupada com muitas coisas, mas uma só é necessária. E Maria escolheu a boa parte, a qual não lhe será tirada. Esta passagem, ela é muito conhecida já, né? Uma passagem muito famosa, muito popular, né? Por diversos irmãos, né? Mas é uma mensagem muito atual, né? É uma mensagem muito atual, que é interessante, né? A maneira como Jesus ele fala, né? Com Marta, né? A maneira como ele se direciona para Marta, ela, ao receber Jesus ali em sua casa com os discípulos, né? Jesus estava vindo de um sermão, né? Tinha acabado de dar um sermão, e ele chega na casa de Marta, e aí Marta, ela logo se preocupa, né? Vai se ocupar em preparar o lugar, em fazer uma comida, em arrumar a casa, em deixar a casa organizada, em fazer isso, fazer aquilo, enquanto Jesus está ali falando, enquanto Jesus está ali trazendo mais ensinamentos ainda para aqueles que estavam ali, para os discípulos, para Maria, irmãos. Maria, de imediato, Maria já foi logo ali, já parou tudo. A Bíblia não fala se Maria estava fazendo alguma coisa antes, mas Maria parou para ouvir Jesus. Maria, ela parou, dedicou aquele tempo ali para ouvir o Mestre Jesus. Mas Marta não gostou que Maria fez isso. Marta se indignou, porque para ela, Maria tinha que estar, era ajudando ela, e não ali parada, sem fazer nada. E ela até questiona Jesus, né? Se Jesus não vai repreender Maria por estar ali parada, deixando ela servir só. E aí Jesus vai dizer isso, né? Olha, Marta, você está ansiosa, está preocupada com muitas coisas, mas sabe de uma coisa, Marta? Uma coisa só é necessária. Uma só coisa é essencial. E o que é, Jesus? Me ouvir. Participar do culto que eu estou fazendo dentro da sua casa, Marta. Maria, pelo contrário, ela escolheu a boa parte, a melhor parte. Que parte é essa? A parte de ouvir Jesus, a parte de parar para ouvir a palavra de Deus, a parte de ouvir aquilo que Jesus estava falando. Maria logo
se prostrou ali para ouvir Jesus. Logo parou tudo ali para ouvir o mestre, como é como esse hino que foi passado aqui agora há pouco. Eu preciso calar todas as vozes. Todas as vozes eu preciso silenciar. Menos a tua, Jesus, na minha vida. Você precisa, nós precisamos silenciar todas as vozes. Mas não podemos silenciar a voz do Mestre Jesus. Muitas pessoas, muita gente está vivendo como Marta. Está distraída em muitas coisas. Não quer parar como Maria fez para ouvir Jesus. Está distraída com o serviço. Está distraída com as metas terrenas daqui, com o cargo, está distraído com a família, está distraído com muitas coisas. E o desejo do inimigo, irmãos, é exatamente esse. É trazer distração. Tantas pessoas que estão aí se distraindo no álcool. Era para estar servindo a Deus. Era para estar na presença de Deus. Era para estar ouvindo a palavra de Deus. Mas está perdendo tempo no álcool. Está distraído no álcool. Está distraído.

que ele não tenha tempo para ouvir a palavra, que ele não tenha tempo para se alimentar do alimento espiritual, para que ele não tenha tempo e nem desejo de ser alimentado pelo alimento que sai da boca de Deus para a sua vida. Eu não sei qual é a distração sua hoje. Eu não sei se a sua distração tem sido álcool, tem sido as amizades, tem sido o serviço, tem sido os afazeres de casa, tem sido as metas, os objetivos aqui dessa terra, tem sido na área profissional, na área secular. Mas não é mais tempo de você viver distraído, não. Não é mais tempo, não dá mais tempo de viver distraído. Não dá mais tempo de viver com outro pensamento que não seja os pensamentos de Deus. Não dá mais tempo de ficar ouvindo as vozes que não são a de Deus. Nesta tarde, peça a ajuda de Deus para que Ele silencie todas as outras vozes que querem atrapalhar o andar da sua vida, o fluir da sua vida, em nome de Jesus. Mas que somente a voz de Deus seja estabelecida em sua vida. E que você que está me ouvindo, seja você um servo de Deus ou não, escolha a boa parte. E qual é a boa parte? Jesus de Nazaré. Ouvir Jesus, andar com Jesus, falar com Jesus, obedecer a Jesus. Esta é a boa parte. E sabe de uma coisa? Ninguém vai tirar essa boa parte de você. Ninguém vai roubar Jesus de você. Não há autoridade humana que tire Jesus do coração de um homem. Abrace com Cristo. Se segure com Cristo. Se agarre com Cristo. Não se distraia. Não se distraia de maneira alguma. Não se deixe distrair. Mas se mantenha focado. Focada em Deus. Focada no céu. Focado naquilo que Ele te prometeu. Focado naquilo que Ele disse que vai fazer. Permaneça focado, permaneça convicto da salvação, porque já ele vai vir e os distraídos ficarão, mas aqueles que escolherem a boa parte subirão com ele para

Glória a Deus. Glória a Deus. Glória a Deus. Glória a Jesus. Vamos orar? Vamos fazer mais uma oração ao nosso Deus nesta tarde? Você que está aí, pode orar, fale com Deus. Se você sente que você tem vivido uma vida assim, distante, distraída de Cristo, distraída da palavra, distraída de Jesus, fale com Deus isso também nesta tarde. Confesse isso para Deus nesta tarde e peça a Ele ajuda para estar como Maria, prostrado, prostrada aos pés de Jesus, para ouvir Ele, aprender com Ele e viver com Ele. Deus bendito, Deus eterno, Deus santo, Jesus Todo-Poderoso, nesta tarde, meu amado Jesus, nós te louvamos, Senhor. Nós te glorificamos, meu Deus. Nós te agradecemos, Senhor, por tudo, por este momento especial, por Sua palavra, por tudo, meu Deus. Pai Santo, em nome de Jesus, nos ajude a estarmos, meu Deus, focados em Ti. Nos ajude, meu Deus, a estar com os nossos olhos fixados no Senhor. Nos ajude a não nos distrairmos. Não nos deixe, Senhor, ser distraído, meu Deus, por nada desta terra, por nenhuma ocupação, por nenhuma preocupação, por nada, Jesus. Que os nossos olhos estejam em Ti, que o nosso coração esteja em Ti. Ajuda, Senhor, este homem, ajuda, Pai, esta mulher, conceda força, conceda sabedoria, dá visão do céu. Nos ajude, meu Deus, a estar inteiros em Sua presença. Deus Santo, obrigado por Sua presença, obrigado por Sua misericórdia. Permaneça com cada um de nós, pois dependemos completamente do Senhor. É o que Te pedimos, Deus amado, e Te agradecemos nesta hora, em nome de Jesus. Amém.

Glória a Deus, glória a Jesus. Estamos então já finalizando mais uma programação do De Bem com a Vida. E eu quero aqui carinhosamente agradecer aos nossos amigos, ouvintes que estiveram conosco até aqui. Muito obrigado, viu? Muito obrigado por dedicar esse tempo, né, para ouvir a palavra de Deus, para ouvir a palavra de Deus, ouvir os hinos, né? Ser edificado espiritualmente. Que Deus continue te fortalecendo nessa caminhada. Que Deus renove as suas forças, te dê saúde, tanto física, tanto espiritual. Que Deus seja sempre contigo, onde você estiver, onde você andar. Que Deus esteja sempre com você, te ajudando, te direcionando, te dando sabedoria para decidir. Em nome de Jesus. Muito obrigado pelo carinho da audiência. Um grande abraço a todos vocês. Um abraço à equipe da Pizzaria Aquino, da Donato Construções, Beira Rio Supermercado, Casa Ramalho, Açougue Nossa Carne, todos vocês. Deus abençoe ao meu amigo Daniel Júnior, Deus abençoe a todos os nossos irmãos ouvintes, que Deus em Cristo Jesus continue abençoando a todos vocês. Um ótimo fim de semana, que Deus abençoe a cada um de vocês, tenha uma tarde abençoada, um sábado abençoado, um domingo abençoado, e permitindo nosso Deus, estaremos aqui na segunda-feira, às 13 horas, em nome de Jesus. Deus abençoe a todos, fiquem todos com Deus, a paz do Senhor. Tchau, tchau.

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0: obrigado.
1: Aqui
2: faz muito barulho.
1: Aqui estão uma pequena parte da nossa escola, que graças a Deus.
0: Que honra.
1: Hoje Deus. Estamos aqui cantando juntos. Como Deus é bom, né? Muito obrigado.
0: Muito obrigado.
1: Muito obrigado.
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8: 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Atende aí, amor.

0: audiência pública sobre o assunto na Comissão de Direitos Humanos.
1: O Congresso Nacional está fazendo sua parte. Nós estamos aprovando leis todos os dias sobre o tema. Será que são só leis que nós vamos ter que construir ou nós vamos...

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1: O Índice Nacional de Preços ao Consumidor Amplo, que mede em...
2: ...do país, teve queda de 0,32% em agosto. O valor ficou 0,39 ponto percentual abaixo do registrado em julho. Os grupos que exerceram maior impacto sobre o resultado foram habitação, transportes, alimentação e bebidas e comunicações.
1: Os grupos que exerceram maior impacto sobre o resultado foram habitação, transportes, alimentação e bebidas e comunicação. Em relação à habitação, Fernando Gonçalves, gerente do IPCA, explica que um fator que influenciou foram os descontos na conta de energia elétrica.
3: A queda registrada no grupo habitação veio da contribuição de menos 0,33 pontos percentual da energia elétrica residencial, que recuou 7,63% no mês, em decorrência da incorporação do bônus de Itaipu, creditado nas faturas emitidas no mês de agosto.
1: O preço dos alimentos também recuou em agosto. Os maiores descontos ficaram com a batata inglesa, cenoura, cebola, tomate, ovo de galinha e café moído. A tendência de queda foi confirmada por um levantamento realizado em parceria com a Conab, Companhia Nacional de Abastecimento. De acordo com a diretora de Política Agrícola e Informação da companhia, Nayara Andreoli Bittencourt, a queda no preço desses itens influencia o valor da cesta básica no país.
4: O custo da cesta básica caiu em 25 das 27 capitais pesquisadas pela Conab e alguns alimentos importantes na mesa dos brasileiros contribuíram para esse resultado. O café e o tomate tiveram queda em 23 capitais, o feijão carioca ficou mais barato em 19 e o açúcar em 16 capitais. Boa parte desses alimentos tem a queda relacionada ao aumento da oferta e ao avanço das safras desses produtos.
1: Pão francês e óleo de soja, por outro lado, registraram variações acima de 2%, de acordo com o levantamento da Conab. Os preços mais altos são explicados pelo aumento da demanda global por esses itens, além dos possíveis efeitos climáticos do El Niño sobre a safra 2026-2027. Reportagem Graziele Bezerra.
5: No dia do Cerrado, foram divulgados novos dados sobre o desmatamento.
6: A perda de vegetação nativa recuou 19% em agosto, segundo os alertas em tempo real do DETER.
5: Também foi assinada a portaria que identifica as áreas prioritárias do Cerrado para a segurança hídrica.
7: Segundo o maior bioma do Brasil, o Cerrado ocupa um quarto do território nacional e é a savana mais rica do mundo em biodiversidade. Situado sobretudo no Planalto Central, também tem papel fundamental na disponibilidade de água no país, como explica Humberto Lúcio Lima, diretor-presidente do Instituto Arvoredo, que atua na preservação do Cerrado.
8: É o bioma conhecido como Caixa d'Água do Brasil, por possuir 3 aquíferos, abastecer 8 das 12 bacias hidrográficas que nós temos e ter mais de 131 mil nascentes. Então é um bioma extremamente importante, não só para as mudanças climáticas, também como para a água potável no Brasil.
7: E um novo levantamento divulgado pelo governo federal mostrou que 51% de todo o território do Cerrado é considerado prioritário para a segurança hídrica do Brasil. Com base nisso, foi assinada uma portaria que cria um sistema de áreas prioritárias de recarga hídrica no Cerrado. Os dados das principais áreas estarão disponíveis para gestores, pesquisadores e população em geral. A medida visa identificar e proteger regiões estratégicas para manutenção dos recursos hídricos. Como comentou o ministro do Meio Ambiente e Mudança do Clima, João Paulo Capobianco.
9: São vários estudos mostrando a redução da vazão nos principais rios do Cerrado. Esse dado das áreas prioritárias para recarga hídrica é algo absolutamente fundamental. Quando você apresenta com base sólida em dados científicos as áreas prioritárias, isso permite você organizar melhor os seus investimentos. É claro que todas são importantes, mas se nós temos recursos ainda não tão abundantes como gostaríamos, nós precisamos começar pelas áreas prioritárias.
7: Também nesta sexta-feira foram divulgados novos dados sobre o desmatamento no Brasil. Segundo informações do sistema DETER, Sistema de Detecção de Desmatamento em Tempo Real, do Instituto Nacional de Pesquisas Espaciais, os alertas de desmatamento no Cerrado caíram 19% em agosto, na comparação com o mesmo mês de 2025. A perda de vegetação nativa somou 238 quilômetros quadrados. Reportagem Gabriela Noronha.
6: O Ministério da Saúde confirmou 3 casos de sarampo em Tabatinga, no Amazonas.
0: Outros 2 foram confirmados em São Paulo, que já soma 32 pacientes esse ano.
6: O Brasil é considerado livre do vírus desde 2024, mas ainda registra casos esporádicos.
0: A vacinação é a principal forma de evitar a transmissão da doença. O imunizante é oferecido gratuitamente pelo SUS.
10: Após a confirmação nesta semana de 3 casos de sarampo no estado do Amazonas, o Ministério da Saúde intensificou as ações de vigilância na região. Os esforços são para interromper possíveis cadeias de transmissão do vírus. Os casos foram confirmados em Tabatinga, na fronteira entre Brasil, Colômbia e Peru. Os episódios ocorreram em pessoas que vieram da cidade de Alto Monte, no Peru, sem histórico de vacinação contra o sarampo. Além do Amazonas, o Ministério da Saúde mantém alerta para São Paulo, que registrou 32 casos neste ano, 2 pacientes confirmados esta semana. Medidas de vigilância sanitária e vacinação estão sendo tomadas e não há registro de circulação do vírus para além das cidades de Guarulhos, São Bernardo do Campo e a capital paulista, que registra 29 dos 32 casos. O Brasil é certificado como livre do vírus desde 2024, mas ainda registra casos esporádicos, principalmente relacionados à importação do vírus de outros países. O sarampo já foi uma das principais causas de mortalidade.

0: e a tetraviral, que além dessas três, imuniza também contra a varicela. Edinaldo Júnior para a Voz do Brasil.
1: O PrevBar, uma espécie de agência flutuante do INSS, leva serviços e informações de previdência social a comunidades isoladas do país.
2: Em setembro, a embarcação vai iniciar uma nova operação no Amapá.
1: Entre 28 de setembro e 9 de outubro, atenderá comunidades do arquipélago do Bailique. Depois segue para o município de Cotias, onde permanece até 23 de outubro.
2: Mas, antes de seguir para o Amapá, o PrevBarco estará em Chaves, no arquipélago do Marajó, no Pará, de 14 a 25 de setembro.
1: Não é necessário realizar agendamento prévio. O atendimento ocorre por ordem de chegada durante a permanência da embarcação em cada localidade.
2: Estudantes do ensino médio de todo o Brasil têm até 15 de setembro para se inscrever na primeira edição nacional da Olimpíada Nacional de Empreendedorismo.
1: O evento é individual e gratuito.
2: E os finalistas vão participar de uma imersão em empresas parceiras do projeto.
3: A competição começa no dia 18 de setembro com uma prova online de caráter diagnóstico. As questões envolvem raciocínio lógico, inovação e empreendedorismo com situações do cotidiano. Os 100 mil estudantes com melhor desempenho avançam para a segunda fase, marcada para 9 de outubro. Nessa etapa, a prova será dissertativa e os estudantes deverão desenvolver propostas de soluções e modelos de negócios. Os 100 melhores colocados no ranking nacional serão selecionados para a fase final. O secretário nacional de Inclusão Socioprodutiva, MEIS e Cooperativismo, do Ministério do Empreendedorismo, da Microempresa e da Empresa de Pequeno Porte, Danilo Cabral, disse que os finalistas participam de um curso intensivo de curta duração voltado ao aprimoramento dos projetos, desenvolvimento de produtos e elaboração de planos de negócio.
4: É linkar aqueles que estão na escola, que precisam identificar essa vocação, qualificar, formar para poder empreender, com esse mundo do trabalho. É o papel do ensino médio, é formar para a cidadania e formar para o mundo do trabalho. Essa imersão vai durar 3 dias, onde aí sim os alunos já terão que apresentar um produto, um plano de negócio, e disso sairá 27 finalistas.
3: Além das provas, a programação prevê atividades de formação para estudantes, professores e escolas participantes. A etapa nacional será realizada em Brasília no dia 10 de dezembro. As inscrições são gratuitas e podem ser feitas pela internet até 15 de setembro. O endereço é one.ufma.br. Com locução de Natália Koslick, reportagem Pablo Mundim.
1: O uso da biometria digital ou um reconhecimento facial já faz parte da vida das pessoas hoje em dia.
2: Seja para fazer uma transação bancária ou para acessar o gov.br, por exemplo, esse tipo de procedimento agiliza o acesso a serviços e informações, protegendo os dados dos usuários.
1: Vamos saber como esses dados são armazenados e que cuidados extras podem ser tomados no ambiente digital.
5: Fazer uma selfie, aquela foto de si mesmo, virou rotina não só para as redes sociais. Também é com ela que é possível acessar portarias de prédios, desbloquear o celular, abrir aplicativos bancários ou entrar no portal gov.br, por exemplo. A biometria facial e a digital, aquela que lê as impressões digitais, estão presentes no dia a dia do cidadão. A tecnologia confirma a identidade do usuário em segundos e cria uma camada extra de proteção. Laerte Peota de Melo, professor da Universidade de Brasília e especialista em cibersegurança, explica que há diferenças nos sistemas biométricos de acordo com a finalidade.
6: Tanto os bancos quanto sistemas assim, que a gente chama de sistemas críticos, eles têm um sistema biométrico muito mais eficiente. Ele é diferente do que a gente usa no celular, no nosso dia a dia. A biometria que você usa no celular é para acessar os seus dados que estão no seu aparelho. Então são sistemas bem diferentes.
5: A biometria digital analisa os padrões únicos dos dedos das mãos. Já o reconhecimento facial mapeia pontos e contornos do rosto, como a distância entre os olhos e o formato do queixo. No Brasil, a biometria é classificada como dado pessoal sensível pela Lei Geral de Proteção de Dados. As empresas são obrigadas a explicar o motivo da coleta, armazenar os dados de forma segura e excluir

0: recebê-los quando não forem mais necessários. Gustavo Henrique de Souto Silva, subsecretário de Planejamento e Tecnologia da Informação do Ministério das Comunicações, explica que essas informações são protegidas.
1: Quando a gente fala de segurança e as pessoas têm esse medo daquele dado vazar, é que esses dados, eles são muito bem protegidos, são criptografados. E assim, não é qualquer pessoa ou empresa que tem acesso a isso. E esses dados não é disponível, acessível de forma indiscriminada. Então, eles têm um controle de acesso.
0: E alguns procedimentos simples podem ajudar a proteger a identidade e os dados sensíveis no ambiente digital, como ativar a verificação em duas etapas em suas contas, usar um gerenciador de senhas para armazenar os dados e proteger o chip do seu celular nas configurações do telefone. Reportagem Luciana Colares de Holanda.
2: A identificação biométrica virou política nacional pelo Ministério de Portos e Aeroportos. O objetivo é modernizar o controle de acesso e ampliar a segurança nos sistemas de transporte do país.
3: A iniciativa padroniza o uso de tecnologias como reconhecimento facial e digital em aeroportos, portos, instalações portuárias e hidrovias.
2: E a biometria deixa o sistema nos aeroportos mais moderno, mas tem coisas que só dependem do ser humano para a viagem ser mais tranquila, como disciplina e educação.
3: Tumultos, brigas ou até mesmo piadinhas fora de hora em aeroportos ou aviões podem causar um verdadeiro transtorno para muitas pessoas, como atrasos de voos e até pousos de emergência.
2: Agora, os passageiros que não respeitarem as regras serão penalizados com multas altas e podem chegar a ficar proibidos de viajar por até um ano.
3: E para alertar os viajantes sobre essas mudanças, o Ministério de Portos e Aeroportos lançou a campanha Parece Exagero, é Segurança.
4: O passageiro indisciplinado é aquele que comete atos que violam e comprometem a segurança, a tranquilidade e a dignidade de outras pessoas. O analista de marketing João Gabriel Palhão conta que já presenciou um desses atos, que provocou atrasos e estresse nos passageiros.
5: Vindo aqui para Brasília mesmo, eu presenciei isso com o caso de notebook. Desde o início do voo, a comissária já avisou, a hora que ela passava perto, o cara tirava, mas sempre voltava. Então foi o voo inteiro dando trabalho.
4: A campanha Parece Exagero, mas é Segurança foi motivada pelo aumento de episódios envolvendo passageiros indisciplinados a bordo das aeronaves e nos aeroportos do país. Segundo o Ministério de Portos e Aeroportos, o Brasil registrou 881 casos de indisciplina no transporte aéreo entre janeiro e junho de 2026. Desse total, 154 episódios poderiam comprometer de forma grave a segurança operacional. A assistente social Maria Bezerra afirma que essas atitudes prejudicam muitas pessoas.
6: A gente pode perceber em vários voos problemas com um ou outro passageiro, ou uma ou outra também, que pensam que o umbigo dela fala por todo mundo, não é? Então eu acho que é bastante interessante a gente pensar que um voo com mais de 100 pessoas, além de mim, todos têm direito. E uma pessoa não pode impedir o bem-estar das demais.
4: Além da campanha, a ANAC, Agência Nacional de Aviação Civil, definiu um conjunto de medidas para enfrentar situações que possam comprometer a segurança e o funcionamento das operações aéreas por causa de passageiros indisciplinados. Entre as punições estão a aplicação de multas, além de ter o direito de viajar suspenso por um ano. Como explica o superintendente de infraestrutura aeroportuária da Agência de Aviação Civil, Giovano Palma.
7: Então há uma multa de até R$17.500 para os casos graves. São aqueles casos de agressão do pessoal do balcão de check-in, agressão do pessoal que faz o controle de segurança, ou também informação falsa de bomba. E ainda nós temos os casos gravíssimos, que são aqueles casos a bordo da aeronave, em que há, por vezes, uma agressão ao tripulante, em que inviabiliza esse tripulante de continuar trabalhando dentro da aeronave. E se um tripulante, ele acaba, por uma agressão, não podendo trabalhar, isso afeta a segurança principalmente no momento de emergência, que além da multa, pode haver um impedimento de voar por até 6 ou 12 meses, né?
4: As novas medidas passam a valer a partir de 14 de setembro. Reportagem Cleide Lopes.
2: Para saber mais sobre a Resolução 800 da ANAC, que cria regras para atos de indisciplina, acesse pareceexagero.com.br.
3: Estudantes que ingressaram em cursos presenciais de licenciatura este ano já podem se inscrever no Pé de Meia Licenciaturas.
2: O prazo vai até o dia 19 de dezembro, enquanto houver vagas.
3: Podem participar estudantes que tiveram pelo menos 650 pontos no Exame Nacional do Ensino Médio, Enem, e foram matriculados por meio do Sisu, ProUni ou Fies.
2: A bolsa é de R$ 1.050 por mês durante todo o curso. Desse valor, R$ 700 podem ser sacados todo mês e R$ 350 ficam em poupança.
3: As inscrições devem ser feitas pela plataforma Freire no site freire.caps.gov.br.
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2: Hoje vamos viajar até o sertão do Nordeste, no interior do Piauí.
3: É na Serra da Capivara que encontramos a maior quantidade de arte rupestre no Brasil.
2: Além do valor histórico, por lá é possível fazer trilhas, escaladas, passeios de bicicleta e até voos livres.
9: Sinônimo de fofura e tranquilidade, a capivara virou febre mundial.
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9: Maria Luísa Fukushima Rodrigues, de 5 anos, é fã desse animal que vive perto de lagos e rios em várias partes do país.
11: Maria Luísa, qual é o seu bichinho preferido?
12: Capivara.
11: E por quê?
12: Porque eu gosto muito que ela me ensina a nadar, porque ela é bem fofinha.
9: Nas redes sociais, a capivara também virou fenômeno pop, com vídeos que mostram a rotina sociável dessas adoráveis criaturas.
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9: O sucesso é tanto que a capivara ganhou um dia mundial, comemorado na próxima segunda-feira. E no Brasil, a fama do bichinho não é diferente. E hoje vamos conhecer um lugar que leva o nome da nossa estrela. No interior do Piauí, a arqueóloga Niede Guidon encontrou em 1979 um verdadeiro tesouro da história. Vestígios humanos de mais de 50 mil anos atrás. Mais de 1.300 sítios arqueológicos já foram catalogados na Serra da Capivara. São pinturas rupestres que registram cenas de caça, rituais, danças e outras atividades do cotidiano de povos que viveram na região. E para preservar toda essa história, foi criado o Parque Nacional da Serra da Capivara, no meio da Caatinga brasileira. Em 1991, o local entrou para a lista de Patrimônio Mundial da Unesco. Quem conta a história do desenvolvimento do local é a arqueóloga e pesquisadora Gisele Felice.
13: A ideia era fazer com que tivesse alguma coisa que pudesse gerar renda, melhorar a qualidade de vida das pessoas e, ao mesmo tempo, preservar o patrimônio cultural, que seriam os sítios arqueológicos com as pinturas rupestres, que são magníficas, e preservar o patrimônio natural.
9: E quem vai visitar, é bom saber que tem bastante coisa para ver, hein? Como disse o professor de geografia e guia turístico Wilke Amorim Lopes.
14: Ele tem vários atrativos. Nós temos cânions, nós temos a fauna, nós temos a flora, temos as pinturas rupestres, que temos dois museus para proporcionar o turista, o visitante, a conhecer o Parque Nacional Serra da Capivara. Nós temos também fósseis da megafauna. Há 12 mil anos atrás, nós temos mais da megafauna, preguiça gigante, mastodonte, macrauchenha, iriamas.
9: A história a olhos vistos. Foi o que o professor universitário de Recife, em Pernambuco, Raimundo Nonato Ferreira, teve a oportunidade de mostrar ao filho de 10 anos na Serra da Capivara.
15: Ele mesmo disse que foi uma experiência sem igual, inclusive algumas coisas que ele tinha visto na escola. E agora ele pôde ter a oportunidade de visitar as pinturas rupestres, ver esses rastros deixados há mais de 5, 10, 15, 50 mil anos pelo homem americano. E ele pôde ver não só como foi descrito na sala de aula, mas pôde ver em loco. Então, assim, para ele foi uma experiência única.
9: Ficou curioso? Para conhecer mais sobre a história do parque, que fica no meio da Caatinga, a visita está aberta todos os dias das 6 da manhã às 6 da tarde. Mas atenção, a entrada no parque só é permitida com guia credenciado do ICMBio. Tudo para proteger a biodiversidade do sertão e o legado das pinturas rupestres. Eu sou a Raquel Mariano e até a próxima viagem.
2: E na próxima sexta-feira nós vamos celebrar o primeiro Dia Internacional das Cavernas, comemorado oficialmente em 13 de setembro. Até lá!
3: E essas foram as notícias do governo federal.
2: Fique agora com as notícias do Poder Judiciário e do Congresso Nacional. Boa noite, um bom fim de semana.
3: A gente volta na segunda-feira, uma boa noite.
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17: STF homologa planos estaduais contra violações de direitos no sistema prisional.
18: Telegram detalha ações contra desinformação em plano para eleições.
17: FGTS completa 60 anos neste mês.
18: Boa noite, eu sou Leandro Bezerra.
17: E eu sou Walter Lima.
18: STF confirma planos de reestruturação do sistema penitenciário de 14 estados.
17: Os demais estados e o DF tiveram os planos validados, mas com ressalvas. Carolina Chaves.
19: Em 2024, o STF homologou o Plano Pena Justa, que prevê medidas para enfrentar problemas históricos do sistema prisional. A partir dessas diretrizes, estados e Distrito Federal elaboraram planos locais. Agora, o Supremo também definiu como será feito o monitoramento das ações. Os tribunais de justiça terão que padronizar os procedimentos e monitorar o cumprimento das medidas previstas. Os corregedores gerais de justiça deverão acompanhar a execução dos planos com o apoio dos grupos de monitoramento e fiscalização do sistema carcerário. As informações deverão ser encaminhadas ao CNJ pelos comitês locais. Juízes corregedores de presídios e magistrados responsáveis pelas varas de execuções penais também poderão auxiliar na fiscalização.
18: Telegram apresenta plano de conformidade para as eleições.
17: A medida faz parte das ações do TSE para o combate da desinformação. Guilherme Firmino.
20: Segundo o plano, a plataforma poderá remover materiais potencialmente ilegais, restringir ou excluir contas em desacordo com o plano e usar marcadores para alertar os usuários sobre possíveis fraudes ou conteúdos falsificados. A plataforma também pode fazer a moderação de grupos, contas, bots e canais, através de denúncias ou por um sistema de detecção interna. A empresa deixa claro que as medidas abrangem apenas as funcionalidades públicas do serviço. As comunicações privadas permanecem protegidas e não são monitoradas.
18: Lei que criou o FGTS completa 60 anos no domingo, 13 de setembro.
17: O fundo foi criado em 1966. Larissa Batista.
21: Há 60 anos, o FGTS funciona como uma rede de proteção para quem trabalha. O empregador deposita todo mês e, sem descontar do salário, o valor em uma conta vinculada. Esse dinheiro pode ser sacado nas situações previstas em lei, mas é preciso ficar de olho. Cerca de 1,5 milhão de empregadores devem juntos 11 bilhões de reais em FGTS. Por isso, você deve prestar atenção e conferir os depósitos todo mês pelo aplicativo Meu FGTS.
18: Justiça recebe denúncia e ex-deputado TH Joias torna-se réu por corrupção.
17: A denúncia foi apresentada pelo Ministério Público Federal. Vanessa Pereira.
22: A denúncia contra o ex-deputado estadual TH Joias e outras 4 pessoas foi recebida pelo Tribunal Regional Federal da 2ª Região nesta semana. De acordo com o MPF, o esquema envolvia a ocupação de cargos públicos, o vazamento de dados policiais e a facilitação de vantagens ilícitas. Além da condenação pelos crimes imputados, o MPF requereu ao tribunal a manutenção das medidas cautelares pessoais e patrimoniais fixadas pela Justiça. O tribunal manteve a prisão preventiva dos acusados, ordenou a transferência do ex-deputado para a Penitenciária Federal e deu aval ao compartilhamento de provas e uso de bens apreendidos.
18: Medida protetiva não pode impor à vítima de crime sexual o ônus de se afastar do acusado no trabalho.
17: Essa decisão é do ministro Antônio Carlos Ferreira, do STJ. Fátima Uchoa.
0: Inicialmente, a medida protetiva determinava que o acusado mantivesse distância mínima de 100 metros da vítima de crime sexual e não tivesse contato com ela, que trabalha na mesma instituição. Mas, devido à dinâmica profissional, o homem superior e hierárquico comparecia ao local de trabalho da mulher, o que a fazia se afastar das atividades para cumprir a ordem judicial. O ministro Antônio Carlos Ferreira ampliou a medida protetiva de urgência para proibir o investigado de ir ao local de trabalho da vítima. Segundo o ministro, a proteção legal não pode funcionar para obrigar a própria vítima a restringir atividades profissionais para não se encontrar com o investigado.
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18: A você uma boa noite.
17: Um bom fim de semana e até segunda-feira.
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1: Eu sou Humberto Pinheiro e estes são os destaques de hoje do Jornal do Senado, que começa agora. Projeto que autoriza trabalho com reciclagem a presos dos regimes fechado e semiaberto está pronto para votação. Sem aprovação pelo Congresso, 5 medidas provisórias perdem a validade. Congresso participa de campanha Setembro Amarelo de prevenção ao suicídio. Boa noite. Presos dos regimes fechado e semiaberto poderão trabalhar com reciclagem de materiais. É o que prevê um projeto que já foi aprovado pela Comissão de Meio Ambiente e agora está pronto para ser analisado pela Comissão de Constituição e Justiça. A proposta altera duas legislações para viabilizar o trabalho de pessoas presas na coleta e na reciclagem de materiais. Mais detalhes com o repórter César Mendes.
5: O projeto em análise na Comissão de Constituição e Justiça permite a participação de presos em atividades de limpeza urbana e de manejo de resíduos sólidos. Iniciativas que, segundo o autor, senador Sérgio Petecão, do PSD do Acre, vão contribuir para a ressocialização e para o desenvolvimento sustentável. O texto, aprovado pela Comissão de Meio Ambiente em junho, muda duas legislações para que isso seja possível. A Lei de Saneamento Básico, incluindo a possibilidade de que a triagem de resíduos seja realizada pelos condenados, e a Política Nacional de Resíduos Sólidos, para que o desenvolvimento de projetos de reciclagem por presos seja considerado como uma das iniciativas atendidas prioritariamente por linhas de financiamento público. O texto original previa ainda mudanças na Lei de Execução Penal, mas isso foi retirado da proposta sob a justificativa de que já existem normas legais que autorizam o funcionamento de oficinas de reciclagem nos presídios, como explicou o relator designado, senador Confúcio Moura, do MDB de Rondônia.
23: Devemos reconhecer que, pelo atual regulamento jurídico, não há vedação alguma para a implantação de oficina de reciclagem de resíduos sólidos nas unidades prisionais, já existindo, inclusive, experiência nesse segmento.
5: Se for aprovado na comissão e não houver recurso para a votação no plenário, o projeto seguirá para a Câmara dos Deputados. Música.
1: Entre meninas de 15 a 19 anos, o Brasil registrou mais de 289 mil partos em 2023. O dado foi divulgado pelo Ministério da Saúde e alerta para a gravidez na adolescência. Para prevenir a gestação nessa faixa etária, o Senado analisa um projeto de lei que torna obrigatória a veiculação de campanhas educativas sobre a prevenção da gravidez na adolescência e os riscos físicos e mentais relacionados ao aborto. A divulgação deve ocorrer no rádio, na televisão, nas redes sociais, nos cinemas, nas lojas de aplicativos e em jogos eletrônicos voltados para adolescentes. A iniciativa já foi aprovada pela Comissão de Direitos Humanos, onde contou com parecer favorável da senadora Damares Alves, do Republicanos do Distrito Federal. Ela pontuou a importância de incluir também o público masculino nas ações de conscientização sobre a gravidez entre os adolescentes. Atualmente, a proposta aguarda a análise da Comissão de Assuntos Sociais.
6: Estudos apontam que campanhas que incluem os meninos e as meninas são mais eficazes, pois promovem uma cultura de responsabilidade compartilhada, empatia e respeito mútuo.
1: Sem aprovação pelo Congresso, cinco medidas provisórias acabaram perdendo a validade. Entre elas está a que trata do novo Desenrola Brasil, programa do governo federal voltado à renegociação de dívidas de pessoas físicas. Repórter Pedro Pincer.
7: Entre elas está a MP do novo Desenrola Brasil, programa do governo federal voltado à renegociação de dívidas de pessoas físicas. Os devedores que participassem do programa teriam o CPF bloqueado em plataforma de apostas de cota fixa no prazo de 12 meses após a assinatura do contrato de renegociação. Para o senador Paulo Paim, do PT do Rio Grande do Sul, essa exigência era acertada.
11: Quem já está endividado não pode ser empurrado para um ciclo ainda mais grave de perdas, especialmente em um ambiente como o das apostas online.
7: Também perderam validade quatro medidas provisórias editadas pelo governo para reduzir os impactos econômicos dos conflitos no Oriente Médio. Uma delas destinava 14 bilhões e meio de reais para financiar a compra de veículos como caminhões, ônibus e micro-ônibus.
1: A fachada do Congresso Nacional está com uma iluminação especial até domingo, em apoio ao Setembro Amarelo, campanha de prevenção ao suicídio. A ação acontece na semana em que o assunto foi debatido no Senado. Reportagem de Yasmin Rodrigues.
12: A iluminação especial amarela do Congresso reforça a campanha Setembro Amarelo, que busca reduzir o estigma e estimular a procura por ajuda. Um dos requerentes foi a senadora Damares Alves, do Republicanos do Distrito Federal, que nesta quinta-feira, 10 de setembro, data nacional de prevenção do suicídio, presidiu uma audiência pública sobre o assunto na Comissão de Direitos Humanos.
24: O Congresso Nacional está fazendo sua parte. Nós estamos aprovando leis todos os dias sobre o tema. Será que são só leis que nós vamos ter que construir ou nós vamos ter que fazer entregas de políticas públicas efetivas? Mas esse é um tema que não depende só do poder público.
12: Para quem precisa de apoio, o Centro de Valorização da Vida oferece atendimento gratuito e sigiloso pelo telefone 188, 24 horas por dia.
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25: Meu nome é Marta Garski, eu moro em Brasília e eu gostaria de saber por que nessas eleições serão escolhidos dois senadores.
1: Quem responde é o consultor legislativo Gilberto Guerzoni.
26: Marta, a nossa Constituição prevê que o Senado é renovado de forma alternada de um terço e dois terços. Então, a cada 4 anos a gente elege senadores, alternadamente um senador e dois senadores, uma vez que cada estado e o Distrito Federal tem 3 senadores. Então, neste ano, nós vamos escolher 2 senadores porque há renovação de 2/3 da casa.
1: 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E neste ano, fique atento. A votação é de 2 senadores e serão 2 votos para candidatos diferentes. Ou seja, é preciso escolher um candidato ou candidata, confirmar o voto e depois registrar o segundo voto para outro candidato. Se o eleitor digitar o mesmo número 2 vezes, o primeiro voto será considerado válido, mas o segundo será anulado. E tem outro detalhe importante. Na eleição para senador, não é possível votar apenas no número do partido. O voto precisa ser dado a um candidato. Se o eleitor digitar somente o número da legenda, o voto será considerado nulo. Para não esquecer os números, o eleitor pode levá-los anotados em um papel no dia da eleição. O primeiro turno será no dia 4 de outubro. E para ajudar o eleitor a se informar, o Senado Federal preparou uma página especial com informações sobre as eleições. O conteúdo está disponível em senado.leg.br/eleições. Com edição de Paula Groba e trabalhos técnicos de Eliseu Caires, o Jornal do Senado fica por aqui. Acompanhe agora as notícias do Tribunal de Contas da União e da Câmara dos Deputados. Boa noite e um bom fim de semana.
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3: No dia 17 de setembro, o Tribunal de Contas da União realiza workshops sobre golpes digitais que usam nome de órgãos públicos para enganar cidadãos. O encontro vai apresentar formas de prevenir e identificar fraudes, além de técnicas para retirar páginas e conteúdos falsos da internet. Os principais golpes em instituições públicas envolvem programas sociais falsos, fraudes em benefícios, cobranças indevidas e páginas falsas do gov.br. Os criminosos também usam e-mails, SMS e WhatsApp para enganar as vítimas. O workshop é voltado a profissionais e gestores da área de segurança da informação, tecnologia e comunicação, mas aberto a toda a população. A transmissão será pelo canal do TCU no YouTube às 15h. Saiba mais em tcu.gov.br.
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9: Deputados aprovam projetos para estruturar e incentivar o futebol feminino.
10: Câmara dá preferência a candidato afastado do convívio familiar no ProUni.
9: Povos tradicionais deverão autorizar empreendimentos em seus territórios.
10: Boa noite. Avança na Câmara projeto que prevê autorização dos povos tradicionais à realização de obras e empreendimentos em seus territórios. A repórter Silvia Munhato traz mais informações sobre a proposta.
13: A Comissão de Amazônia dos Povos Originários e Tradicionais da Câmara dos Deputados aprovou o projeto que exige consulta prévia e autorização de povos indígenas, quilombolas e outras comunidades tradicionais antes do licenciamento de obras e empreendimentos que possam afetá-los. Pela proposta, os povos e comunidades tradicionais terão acesso prévio às informações sobre o empreendimento e seus possíveis impactos, com prazo adequado para análise e manifestação. O texto prevê ainda que as regras da consulta sejam definidas em conjunto com os grupos potencialmente afetados, respeitando suas tradições, idiomas e formas próprias de organização social. Em caso de divergência entre os moradores impactados e o empreendedor, prevalecerá a decisão da população afetada. A relatora foi a deputada Célia Chacriabá, do PSOL de Minas Gerais.
14: Nós estamos protegendo com esse projeto o direito mais sagrado, também o território e também a prevenção da saúde. A instalação desses aterros contamina os lençóis freáticos, provoca a insegurança alimentar, nutricional e também o adoecimento da população, provocando um verdadeiro ecocídio. Nenhum empreendimento desse porte pode passar por cima da identidade e do bem viver de nossos povos.
13: A versão original do texto apenas proibia a instalação de aterros sanitários em territórios de povos e comunidades tradicionais. A relatora, no entanto, ampliou o alcance da medida para abranger qualquer empreendimento capaz de provocar impactos diversos sobre essas populações. A relatora afirmou que a legislação já garante a participação desses povos, mas essas consultas nem sempre são respeitadas. Por causa da alteração do texto, o deputado Capitão Alden, do PL da Bahia, requereu que o projeto também seja analisado pela Comissão de Desenvolvimento Econômico. Segundo ele, as mudanças afetam a segurança jurídica dos processos de licenciamento. A proposta que condiciona a realização de empreendimentos em terras indígenas, a concordância desses povos ainda deve ser analisada pelas comissões de desenvolvimento urbano e de Constituição e Justiça. Da Rádio Câmara de Brasília, Silvia Minhato.
0: Direitos Humanos.
8: A EMON do PT do Rio de Janeiro defende a aprovação de projeto que cria uma política nacional para a população em situação de rua. Relator da proposta, ele afirma que um dos objetivos é combater a aporofobia, definida como medo, rejeição ou distanciamento em relação às pessoas pobres.
15: A aporofobia é um termo que poucas pessoas talvez tenham familiaridade com ele, mas é pavor aos pobres, isso é temor aos pobres, medo dos pobres, quer dizer, distanciamento dos pobres. E nós sabemos que há muitas pessoas empobrecidas no nosso país, a população em situação de rua, na última contagem que temos, ela chega a quase 350 mil pessoas no Brasil, e são homens e mulheres, nossos irmãos e irmãs, que merecem ser respeitados e que têm direito aos direitos que qualquer cidadão brasileiro tem.
19: Raymond pondera que a iniciativa busca não apenas assegurar direitos básicos, mas também promover uma mudança cultural que supere a aporofobia. O parlamentar reitera que quer garantir a dignidade da pessoa humana em todo o território nacional.
0: Segurança Pública.
8: Guilherme Derrite, do PP de São Paulo, defende a criação de regras para investigar crimes digitais e ampliar a cooperação entre órgãos públicos e plataformas. A ideia é compartilhar dados em casos de situação de emergência, como abuso sexual de crianças e adolescentes e maus tratos contra animais.
19: Guilherme Derrite também quer reforçar o combate aos crimes digitais com estruturas especializadas dentro das secretarias estaduais de segurança pública. O projeto do deputado estabelece regras de transparência para as plataformas e atualiza a legislação sobre a exploração sexual infantil na internet.
8: Sóstenes Cavalcante, do PL do Rio de Janeiro, apresentou projeto que proíbe a venda de réplicas da carteira de identificação da pessoa com transtorno do espectro autista e de documentos semelhantes. Ele explica que o objetivo é evitar a fraude do documento de forma gratuita.
19: Sóstenes Cavalcante afirma que essa comercialização pode levar famílias a comprar documentos sem validade oficial, além de abrir espaço para o uso indevido de benefícios. O projeto do parlamentar prevê multa de R$1.000 a R$10.000, com valor dobrado em caso de reincidência.
8: Projeto de Luísa Erundina, do PSOL de São Paulo, determina que o crime de feminicídio nunca seja considerado crime militar. A deputada entende que esses casos devem ser julgados pela justiça comum, mesmo que o crime ocorra em quartéis ou envolva integrantes das Forças Armadas.
19: Luísa Erundina argumenta que o feminicídio é motivado pelo ódio e pela violência de gênero e não tem relação com a disciplina militar. Para ela, a medida garante que os acusados sejam julgados pelo tribunal do júri para evitar decisões corporativistas.
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0: Novas leis viabilizaram a Copa Feminina de 2027 e propostas aprovadas reforçam o protagonismo das mulheres no futebol. A reportagem é de José Carlos Oliveira.
1: A realização da Copa Feminina de Futebol e o fortalecimento do protagonismo das mulheres no esporte passam pelo Congresso Nacional. Deputados e senadores já aprovaram leis que viabilizam a competição prevista para 2027 e analisam várias propostas de incentivo permanente às jogadoras desde as divisões de base. Uma das leis, já em vigor, permite que as 8 cidades-sedes da Copa deem isenção de ISS, Imposto sobre Serviços, para empresas envolvidas na organização do evento. Outra lei regulamenta direitos e deveres da União e da FIFA durante a Copa. A relatora do texto na Câmara, a deputada Gleisi Hoffmann, do PT do Paraná, destacou os reflexos positivos da competição para o Brasil.
2: Ao investir em um grande evento, cria empregos, estimula a economia do turismo e melhora a infraestrutura com o legado de obras. Contribuirá para o alcance de objetivos como viabilizar a entrega de infraestrutura esportiva e para esportiva e a fomentar a prática do futebol feminino em todas as regiões do Brasil.
1: A chamada Lei Geral da Copa Feminina traz regras sobre comércio nas áreas dos eventos, publicidade, exploração de marcas e imagens, concessão de vistos para trabalhadores estrangeiros, venda de ingressos, segurança pública e funcionamento de serviços durante a competição. A aprovação não foi unânime. O deputado Kim Kataguiri, do Missão de São Paulo, lembrou a Copa Masculina de 2014 para criticar o fato de o Brasil sediar outro evento da FIFA.
3: O discurso de que a Copa deixa infraestrutura, deixa legado é falacioso, a gente já escutou essa balela, não deixou nada. A FIFA vem, saqueia o país e depois vai embora.
1: O Brasil participou de todas as 9 edições anteriores da Copa Feminina e tem a maior artilheira da competição, a alagoana Marta, com 17 gols em 22 jogos de 6 Copas. A Copa Feminina de 2027 será a primeira na América do Sul. Vai reunir 32 seleções entre 24 de junho e 25 de julho do ano que vem, com jogos em Belo Horizonte, Brasília, Fortaleza, Porto Alegre, Recife, Rio de Janeiro, Salvador e São Paulo. A Câmara ainda analisa vários outros projetos de lei para incentivar o futebol feminino. Os textos tratam de incentivos financeiros e superação da discriminação de gênero, entre outros temas. O deputado Marcos Braz, do PSDB do Rio de Janeiro, tem proposta com foco nas categorias de base.
4: Obriga que escolinhas de projetos de futebol financiados com dinheiro público federal ofereçam turmas femininas. Não dá mais para o Estado financiar projeto esportivo que só enxerga o menino. Se tem verba pública, tem que ter vaga para menina também. Assim que a gente forma a próxima Marta.
1: A ex-deputada Carla Aires, do PT de Santa Catarina, atualmente vereadora em Florianópolis, é autora de projeto de lei que cria o marco legal do futebol feminino. Da Rádio Câmara de Brasília, José Carlos Oliveira.
0: Homenagem.
5: A Câmara realizou sessão solene para a entrega da Medalha do Mérito Evangélico Daniel Berg e Gunnar Wingren, por iniciativa de Raimundo Santos, do PSD do Pará. Ele lembra que 12 pessoas foram homenageadas com a medalha.
6: Então, o reconhecimento que a Câmara dá com essa medalha precisa reconhecer aquelas pessoas ou instituições que tiveram serviço de cunho evangelístico, mas com seus reflexos notadamente percebidos em favor da sociedade, levando não só o evangelho, mas levando a cidadania, a inclusão social, o apoio às pessoas desassistidas, onde o Estado às vezes não consegue chegar. É importante saber que essas igrejas não chegam sozinhas ali. Há líderes, há pastores, há pastoras, pessoas ou instituições que prestaram grandes serviços de evangelização, mas que os reflexos alcançaram centenas, milhares, milhões de pessoas.
0: A sessão solene para a outorga da Medalha do Mérito Evangélico Daniel Berg e Gunnar Wingren aconteceu em junho. Segundo Raimundo Santos, a escolha do mês é uma homenagem ao aniversário da Assembleia de Deus, fundada em 18 de junho de 1911, na cidade de Belém, no Pará.
7: Saúde.
5: A Câmara aprovou o projeto que obriga o acompanhamento em tempo real dos estoques de medicamentos do SUS. A reportagem é de Marcelo Larcher.
8: A Câmara dos Deputados aprovou o projeto que cria um sistema para acompanhar em tempo real o consumo, o abastecimento e o estoque de remédios e produtos do Sistema Único de Saúde, o SUS. O projeto, já aprovado pelo Senado, determina que o governo federal, estados e municípios devem manter em conjunto dados atualizados sobre a quantidade de produtos e medicamentos em estoque. Isso vai permitir um acompanhamento constante dos níveis de produtos à disposição, inclusive das farmácias populares. A administração do sistema será compartilhada entre os gestores federais, estaduais e municipais do SUS. A justificativa para o projeto foi um relatório do Tribunal de Contas da União que apontou falha do Ministério da Saúde no acompanhamento dos estoques de medicamentos usados durante a pandemia de Covid-19. A proposta foi aprovada de maneira simbólica pelo plenário da Câmara. Antes disso, o relator na Comissão de Seguridade Social e Família, deputado Luiz Lima, do Novo do Rio de Janeiro, disse que a criação de um sistema que possibilite a consulta aos estoques públicos de medicamentos e produtos para a saúde contribui para a eficácia e transparência da gestão. Mauro Junqueira, secretário executivo do Conselho Nacional de Secretarias Municipais de Saúde, o CONASENS, disse apoiar o controle de estoque, mas apontou problemas que precisam ser sanados para que haja um acompanhamento em tempo real. Ele explicou que o que foi acertado após o relatório do TCU foi a atualização diária dos dados na Base Nacional de Assistência Farmacêutica, o sistema atual, de modo que se saiba o nível de estoque relativo ao dia anterior. Para Mauro Junqueira, nem todos os municípios conseguem hoje fazer esse controle em tempo real.
7: Tem muitos municípios com dificuldade de conectividade, de infraestrutura. Além disso, o SUS gera diariamente um volume muito grande de dados que precisam ser armazenados, processados e integrados. CONASEMES, como a voz dos municípios no SUS, é totalmente favorável à transformação digital no SUS, mas para chegar ao controle em tempo real em todo o país, é preciso superar desafios importantes de conectividade, de infraestrutura e do subfinanciamento do Sistema Único de Saúde.
8: O projeto que cria um sistema para acompanhar em tempo real o consumo, o abastecimento e o estoque de remédios e produtos para a saúde no SUS será enviado para a sanção presidencial e já pode virar lei. Da Rádio Câmara de Brasília, com informações de Antônio Vital, Marcelo Larcher.
0: Paulo Soares, do Podemos de São Paulo, trabalha em projeto para atualizar a tabela do SUS e melhorar o financiamento de santas casas e hospitais filantrópicos. O deputado afirma que a defasagem nos valores pagos por procedimentos médico-hospitalares compromete o funcionamento dessas unidades.
9: São santas casas vivendo no sufoco, são hospitais filantrópicos à beira da falência, são irmandades tentando entregar a chave para a promotoria para ver o que se faz com aquilo, porque não há uma sustentabilidade financeira daquilo tudo. Como é que se sustenta hoje uma santa casa, um hospital filantrópico, sendo que alguns dos procedimentos prestados ali dentro estão com a tabela defasada perante o SUS há 20, 23 anos?
5: Paulo Soares defende revisões periódicas da tabela para que os hospitais não dependam de negociações políticas pontuais. Ele também aponta que a medida pode ajudar a descentralizar atendimentos, reduzindo deslocamentos de pacientes de cidades menores para polos regionais.
0: Economia. A Câmara aprovou o projeto que estabelece diretrizes para fortalecer a indústria brasileira com estímulos à inovação e à geração de empregos. Márcio Biolchi, do MDB do Rio Grande do Sul, apoia o texto que também busca reduzir a dependência de produtos e tecnologias estrangeiras.
5: Márcio Biolchi ressalta que, entre as medidas previstas, estão incentivos à produção nacional por meio de bens e serviços desenvolvidos no país. A proposta ainda reforça mecanismos de defesa da indústria brasileira diante de práticas comerciais consideradas prejudiciais no mercado internacional.
0: Delegado Caveira, do PL do Pará, apresentou o projeto para proteger consumidores que utilizam poços, cisternas ou outras fontes regulares de abastecimento de água. A proposta visa impedir que concessionárias obriguem esses usuários a desativar a fonte alternativa por existir rede pública disponível.
5: O texto de delegado Caveira também proíbe a cobrança de tarifa quando o serviço não é utilizado. De acordo com a proposta, nos imóveis abastecidos por fontes alternativas, a cobrança pelo esgoto deverá considerar o volume efetivamente medido ou outro método técnico de cálculo.
0: Transportes. Projeto de Fernando Monteiro, do PSD de Pernambuco, pune concessionárias de aeroportos por atrasos e falhas em serviços. A proposta autoriza a Agência Nacional de Aviação Civil, a ANAC, a aplicar sanções a concessionárias que descumprirem indicadores de qualidade em etapas como desembarque e restituição de bagagens.
5: Pelo texto de Fernando Monteiro, as penalidades variam de advertências e multas até a caducidade da concessão em casos graves. Para o congressista, a medida protege o passageiro e garante a eficiência no atendimento pós-pouso.
0: Educação. A Câmara aprovou a preferência no ProUni para candidatos afastados do convívio familiar. Conheça as medidas propostas com a repórter Paula Bittar.
10: A Comissão de Constituição e Justiça da Câmara aprovou uma proposta que dá prioridade em caso de empate na fase de pré-seleção do programa Universidade para Todos, o ProUni, a estudantes com histórico de afastamento do convívio familiar. O afastamento deverá ter sido motivado por negligência, discriminação, exploração, violência, crueldade ou opressão. O relator, deputado Roberto Duarte, do Republicanos do Acre, ressaltou que a proposta está alinhada a preceitos constitucionais, como o princípio da dignidade humana, o direito à educação como dever do Estado e o princípio da igualdade.
11: Esses jovens enfrentaram barreiras imensas até aqui. Garantir o acesso ao ensino superior é dar a eles a oportunidade de reconstruir suas histórias com dignidade e conquistar a independência financeira. A educação transforma vidas e quando formamos profissionais que superaram tantas adversidades, fortalecemos toda a nossa sociedade.
10: A proposta que dá prioridade em caso de empate na fase de pré-seleção do programa Universidade para Todos, o ProUni, a estudantes com histórico de afastamento do convívio familiar vem do Senado, onde já foi aprovada. Portanto, já pode seguir para a sanção presidencial, a menos que haja recurso para votação pelo plenário da Câmara. Da Rádio Câmara, de Brasília, Paula Bittar.
5: Felipe Francischini, do Podemos do Paraná, pede que a Câmara, com o apoio do Tribunal de Contas da União, fiscalize a aplicação de recursos da merenda escolar em Grajaú, no Maranhão. A ideia é apurar possíveis irregularidades em uma licitação de mais de 12 milhões de reais.
0: Para Felipe Francischini, há indícios de entrega de alimentos antes da conclusão da licitação e um aumento de mais de 500% no valor do contrato em relação ao ano anterior. Ele defende ainda a identificação dos responsáveis e eventual ressarcimento ao erário, caso as irregularidades sejam confirmadas.
5: A Câmara analisa projeto que altera a Lei de Diretrizes e Bases da Educação para garantir aos pais ou responsáveis o direito prioritário de orientar a formação moral e ética dos filhos. Márcio Onaiser, do Solidariedade do Maranhão, explica que o objetivo é exigir que as escolas deem transparência sobre temas sensíveis.
0: O texto de Márcio Onaiser proíbe que escolas imponham conteúdos que contrariem as convicções familiares ou façam direcionamento ideológico. De acordo com o autor, a medida não cria censura, mas reforça a parceria e o diálogo entre a família e a escola.
5: Termina agora o Jornal Câmara dos Deputados, produzido pela Rádio Câmara, com trabalhos técnicos de Everson Urani e a apresentação de José Carlos Andrade e Luciana Vieira. Uma boa noite para você.
0: Uma ótima noite. A Voz do Brasil está de volta na segunda-feira. Excelente fim de semana.
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3: Olá, gente bacana no ar, o Good Night Pontal, nesta linda sexta-feira, 11 de setembro do ano de 2026. 20:07. Good Night pra você em casa, descansando, dever cumprido, um ótimo descanso, muita gente voltando para casa, um ótimo retorno, você aí, no seu trabalho noturno, em qualquer lugar que vocês estejam, alcançando o nosso sinal, obrigado pela sintonia. Santo de hoje, São Gabriel, hoje também uma data muito especial para você que está completando mais uma primavera. Parabéns, felicidades mil. E se ainda não alcançou o que deseja, não se desespere, pois para quem nunca desiste, a recompensa sempre vem. Chegando a primeiríssima do nosso Good Night Pontal.
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3: Horas e 34 minutos. 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Chegando aí, Titãs, é preciso saber viver.

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